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6: Muito bem, estamos de volta. Amnésia. Esse é o nosso Amnésia para todo o Brasil, Super Tramp.

0: Armstrong. Encerrando por aqui o penúltimo bloco na programação mais gostosa do seu rádio. E daí, como é que você tá por aí? Tá bem mesmo? Eu fico felizão de estar aqui juntinho com vocês, hein? Tem muita música pra gente rolar por aqui. A gente vai fazer o seguinte, ó. Vamos dar uma parada rapidinha mesmo. Daqui a pouco a gente volta com muito mais ritmo, muito mais sucesso.
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7: 9:21.
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9: Olá,
8: estão aqui.
9: Esse é o nosso Amnésia para todo o Brasil, The Clash, baby. Aumenta aí.

0: mais uma edição do nosso Amnésia para todo o Brasil. Chumbawamba, Chup Chuping. Nome da banda esquisito, nome da música esquisita e a gente encerra por aqui tudo esquisito. Valeu, boa semana pra todo mundo. Fiquem todos com Deus. Semana que vem a gente volta. Até lá, tchau, tchau, baby.
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2: Olá, um excelente final de semana pra você, começando mais uma edição da nossa Máquina do Tempo. Muito prazer, Carol Castro na área, trazendo músicas pra você fazer aquela viagem no tempo, embarcar em canções que fizeram época, deixaram saudades e que você vai curtir agora. A gente começa o som dessa daqui, ó.

0: Renata.
1: Essa foi nossa primeira sequência, encerrando com Latino Renata.
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12: 9h59.
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1: Segundo bloco da nossa Máquina do Tempo, For the Girl Who Has Everything.

0: da sucata, Rebel in Me, Jim Cunhiff, encerrando o nosso segundo bloco. Antes, Close to You e Dreams também passou por aqui.
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10: 10:17.
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0: George Michael, One More Try, abrindo o nosso terceiro bloco.

0: Que sequência, hein? Like a Fool, antes I Life My Life For You e Elton John, Sacrifice.
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8: 10h40. 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
0: George Michael, One More Try, abrindo nosso terceiro bloco.

0: Que sequência, hein? Like a Fool, antes I Life My Life For You e Elton John, Sacrifice.
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4: 11-2.
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6: Quarto bloco da nossa Máquina do Tempo, Keep You Much Longer.

0: Drive For You, For House, música que foi tema da novela Próxima Vítima, novela de 1995, você lembra? Já já tem mais, não sai daí não.
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6: 11:21.
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0: Quinto bloco da nossa Máquina do Tempo vem chegando. Essa daqui.

0: Léo Pensador, encerrando mais uma sequência. Antes teve Mulher Nova, Bonita e Carinhosa, Melinha e Jennifer Lopes, Show de Me Never.
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4: Aqui é top demais. 11:44.
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6: Steve B. Running Back.

0: Rick James e Smokey Robinson, antes Elis Regina e Phil Collins também passou aqui no nosso sexto bloco.
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3: 12:30.
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2: 12:07.

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2: 12:26.
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2: 12:29.

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2: 1:06.
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2: 1:25.
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0: 1:28.
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3: E nós estamos voltando com Viagem Musical. Tem músicas que animam, outras fazem refletir e algumas simplesmente nos transportam para um momento especial da nossa história. E esse é o encanto de uma boa canção. Começando mais um bloco, Simple Minds, Don't You, aqui no programa Viagem Musical.

Voltamos, ouvimos aqui, o nosso bloco contou com Rio Negro e Solimões, pouquinho de você, 4 semanas de amor, Luan e Vanessa, pra você aqui, curtindo, conferindo uma programação super legal. Já já chega o último bloco dessa super segunda, mas tem uma sequência preparada pra encerrar essa viagem com muita emoção.

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3: 1:45.
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8: Uma e 50.
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10: Viagem musical, uma hora de super sucessos, grandes estilos. Então aproveite essas últimas músicas e deixe que elas acompanhem você durante o resto, então, da nossa super segunda. Leonardo cantando, 120, 150, 200 km por hora.
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Fechou com a gente? É o Barramalho, Paisagem na Janela. E teve X-Wing More Than Worms aqui na edição. Beijos pra você, super semana, uma semana produtiva, especial e claro, obrigada pela companhia. Esperamos que essas canções tenham despertado boas recordações e deixado o seu início de semana ainda mais especial. Amanhã estaremos de volta com mais sucessos que sempre.

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5: 2:06.
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1: 2:11.

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3: 2h49.
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3: 3:08.
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3: 3:12.
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3: 3:12.
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3: 3:14.
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3: 3:15.
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6: 3:18.
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6: 3:18.
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15: 3:22.
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15: 3:22.
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15: 3:25.
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6: 3:25.
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6: 3:30.
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6: 3:30.
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4: 3:34. 98,7. 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
4: 3:34.
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4: 3:38.
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4: 3:38.
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4: 3:42.
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4: 3:42.
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4: 3:46.
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4: 3:47.
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7: Três e 51.
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7: 3:51.
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3: Três e 54.
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3: 3:54.
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3: 3:58.
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3: 3:59.
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0: 4 e 5.
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0: 4 e 5.
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0: 4 e 8.
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0: 4 e 9.
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2: Quatro e doze.
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2: 4:13.
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2: 4:17.
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2: 4:21.
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2: Libertas FM e a hora certa. 4:21.
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8: 4:25. 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
8: 4:25.
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15: 4:29.
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15: 4:29.
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15: 4:32.
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15: 4:32.
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15: 4h34.
19: Atenção! 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
8: 4:39.
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8: 4:39.
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8: 4:39.
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0: 4:43.
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0: 4:43.
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6: 4:46.
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8: Paixão, é modão, chegando aqui na programação da sua rádio preferida. Alô, meu povo, alô, minha gente bonita demais. Sente o repique do berrante, o ponteado da viola, porque tá começando mais um programa Sertão Caboclo. É, começando uma semana nova, começando uma semana inteirinha pra gente curtir o melhor do modão caipira, do modão rústico, aqui na programação da sua rádio. Segundona, 10 de agosto de 2026. Que essa semana seja muito abençoada para todos vocês aí. O nosso muito obrigado pela companhia. Fiquem à vontade, porque uma coisa é certa: aqui a gente não vai economizar no modão, não. Aqui a gente vai caprichar para você ouvir, para você curtir e cantar o melhor da música raiz. Bora chicotear a tristeza e começar bem com Dudu Quidalvan. Rainha do Mundo.

0: Terra Tombada, Daniel, teve Caçula e Marinheiro, Não Chores Mulher, João Carreiro, Cruz na Testa e Dudu e Dalvan, Rainha do Mundo. É, mas não acabou não. 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
3: 5:01.
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3: 5:04.
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0: Tem jeito não, é o Sertão Caboclo levando o melhor da música sertaneja pra você que tá aí acompanhando com a gente, o melhor da música raiz do modão de viola. Muito obrigado a todo mundo que tá aí na nossa audiência, ó, quem quiser participar do programa já sabe, é só mandar pra cá no pedidomusical.com.br o seu alôzão, pedir a sua moda, mandar o seu abraço, que é o canal direto pra você participar com a gente. pedidomusical.com.br. Vamos lá, que tem modão bonito chegando. Eli Silva e Zé Goiano, Primavera de Amor.

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2: 5:15.
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3: 5:17.
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5: Ei, paixão! Daqui a pouquinho tem moda sertaneja pros corações apaixonados aí. Tá pensando o quê? Este é o Sertão Caboclo, meu filho. Aqui a gente só toca moda bonita, só toca moda gostosa demais. Quero mandar um abraço bem especial pra todo mundo que tá nos acompanhando, Valdir, Everton. Grande abraço pra Zenaide, que tá aqui também na nossa companhia. Toninha, muito obrigado, Jorge, Silvana, Lisandra também mandando lá para o seu Manuel, que tá curtindo a nossa programação. Fique à vontade, porque a partir de agora estamos de volta com as emoções do sertanejão raiz, do sertanejão bruto. Peão de boiadeiro, Sérgio Reis.

0: Conselho de Filho, Liu e Léo, tivemos ainda Durval e Aladim, Vida pelo Avesso, Bruno Reis e Thiago, bem simplesinho. Serjão Reis, Peão de Boiadeiro, Nas Emoções do Sertão Caboclo.
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4: 5:31.
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4: 5:34.
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0: Cola aí na programação da sua rádio preferida, porque são 2 horas com o melhor da viola, o melhor do sertanejo raiz, do sertanejo que tem nessa essência da moda caipira. A gente não tem vergonha, não. É caipira com orgulho mesmo. É caipira com C maiúsculo. Muito obrigado a todo mundo que tá aí no pé do eito, pra quem tá trabalhando, pra quem tá descansando, pra quem tá curtindo com a gente na cidade, no campo. Vamos de Teodoro e Sampaio agora. O Já

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1: Essa é pra arrebentar, hein, João?
2: Coração fica roxinho.

0: Natureza, Espelho de Deus, teve Chitãozinho Chororó, passou por aqui também Cascatinhana, Sertanejo e Ronaldo Viola Filho. Nossas Vidas, tudo começou com Teodoro Sampaio, o Jardineiro, aqui nas Emoções do Sertão Caboclo. A gente vai para mais um intervalinho, hein? Daqui a pouquinho tem a segunda hora do programão.
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8: 5:55.
9: O anjo do Senhor anunciou a Maria, e ela concebeu pelo Espírito Santo. Ave Maria, cheia de graças, o Senhor é convosco. Bendita sois vós entre as mulheres. Bendito é o fruto do vosso ventre, Jesus. Santa Maria, Mãe de Deus, rogai por nós, pecadores, agora e na hora de nossa morte. Amém. Eis aqui a escrava do Senhor. Faça-se em mim segundo a vossa palavra. Ave Maria, cheia de graças, o Senhor é convosco. Bendita sois vós entre as mulheres. Bendito é o fruto do vosso ventre, Jesus. Santa Maria, Mãe de Deus, rogai por nós, pecadores, agora e na hora de nossa morte. Amém. E o Verbo Divino se fez carne e habitou entre nós. Ave Maria, cheia de graças, o Senhor é convosco. Bendita sois vós entre as mulheres. Bendito é o fruto do vosso ventre, Jesus. Santa Maria, Mãe de Deus, rogai por nós, pecadores, agora e na hora de nossa morte. Amém. Rogai por nós, Santa Mãe de Deus, para que sejamos dignos das promessas de Cristo. Amém. Oremos. Infundi em nosso espírito a vossa graça, ó Pai. Vós que na anunciação do anjo nos revelastes a encarnação do vosso Filho, pela sua paixão e cruz, conduzi-nos à glória da ressurreição. Por Cristo nosso Senhor. Amém.

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8: 6:01.
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9: Pega carona aí que o Sertão Caboclo tá passando no seu rádio, levando moda boa na sua latinha e trazendo o sertanejo raiz pra ficar em evidência. Mais uma segunda-feira pra conta, hein? 10 de agosto de 2026. Vamos abrindo aqui a segunda hora com modão bonito. Tem Moreno e Moreninho.

0: Não Chores Mais. Luizinho Limeira passou por aqui, o Mocoque Moraci, Esquecer-te é Inútil. O Fumo, Solevante Soleni e ainda Moreno e Moreninho, Minha Despedida. É Sertão Caboclo, meu filho. Aqui a gente não economiza, não. Aqui é só moda sertaneja de qualidade, só carimbada pra todo mundo. Tem as modas do passado, né? Daquela época que a gente ouvia ainda no radinho de pilha, no disco de vinil, mas tem as modas novas também, dessa nova geração que toca o coração da gente, tocando o sertanejo raiz. Tendo aí o sertanejo de viola também no seu repertório. E daqui a pouquinho tem clássico, tem Belmonte Amaraí.
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2: Na hora certa.
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5: 6:14.
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5: 6:17.
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pra você. Muito obrigado, ótima segunda-feira, semana abençoada pra todo mundo e vamos que vamos, né? Vamos nos entregar uma nova semana, uma nova etapa nas nossas vidas. Eu espero que você conte com a nossa programação para todos os momentos do seu dia, que queremos ser a sua trilha sonora. Tá combinado? Bora aqui comigo, tem Belmonte Amaraí chegando.

0: boneca cobiçada. Pedro Bento e Zé da Estrada. Teve Leôncio e Leonel, Via de Rodas, Zique Zeca, Capelinha de Chico Mineiro e Belmonte Amaraí, Cavalinho de Pau. Eita, quanta moda bonita e gostosa, né? Gente, daqui a pouquinho tem mais. Já tem Barreirito.
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4: 6:31.
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8: Agora você vai dar risada!
9: Risadinha! Ai, é tão engraçado!
8: Risadinha!
10: Risadinha do...
11: Um homem foi ao cinema. Ao chegar, apareceram 10 meninos e começaram a jogar balas de menta na audiência. Qual o nome do filme? Os 10 Mandamentos.
12: Oiê, acabou de ouvir? Risadinha!
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4: 6:36.
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16: Sertão Caboclo, melhor do sertanejo raiz aqui no seu rádio, melhor da viola. Estamos daqui a pouquinho partindo para a reta final do programa, mas ainda dá tempo de tocar umas modas bonitas aí, né? Quero mandar um abração bem especial quem acessou a nossa plataforma, o pedidomusical.com.br, e participou lá com a gente. Muito obrigado pela companhia, o Gabriel, a Suzy. Mandando um abração bem especial também lá pro Mundinho, que tá na nossa companhia. Muito obrigado a todos vocês pela audiência. Quero abraçar aqui o Paulinho, o Lúcio, o Ramalho, tá curtindo a gente. Essa galera da construção civil sempre estão com a gente aqui na audiência também do Sertão Caboclo. E vamos, que aqui tem modão bonito. Tem Barrilito, o outro.

0: Licor de Amor, Mocoque Paraíso, Mike Liano, Som da Viola, Apito do Trem, Tibagim Miltim, ainda Barrerito Outro. São fortes emoções aqui no Sertão Caboclo, hein? E daqui a pouquinho tem aquele romantismo nato do programa também.
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5: 6:52.
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5: 6:56.

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2: Cheguei! E cheguei chegando! Afinal de contas, é segunda-feira, semana começando e a gente pintando aqui no seu radinho, na sua latinha, levando muita música sertaneja no seu rádio. Uma ótima segunda-feira para todo mundo. Bora começar com pensamento positivo, hein, gente? Bora acreditar que essa semana vai ser linda e será! Segundona, 10 de agosto, só clássico sertanejo chegando aqui para te levar por uma viagem incrível. Uma coisa eu prometo. Hoje o programa tá sensacional e vai te levar realmente para passear por várias épocas, várias gerações da música sertaneja. E eu tenho certeza que dentre todas essas músicas que vamos tocar hoje aqui, uma, pelo menos uma, fez parte da sua trilha sonora, da trilha sonora da sua vida. Bora conferir? Vem comigo e vamos começar muito bem. A primeirinha tem Chitãozinho e Xororó, Sinônimos.

viajou, mas não choveu. André e Andrade, aqui no Só Clássico Sertanejo. Tivemos também Mel e Morango, César e Paulinho, mais uma para recordar. Durval e Davi, Condenados, Estãozinho Chororó, Sinônimos. Essa com participação do Zé Ramalho. Gente, só música bonita.

0: 7:13.
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0: 7:17.

Voltamos! E com o lema do programa mais sertanejo modão do seu rádio: moda boa nunca sai de moda. É assim que a gente leva a programação aqui do Só Clássico Sertanejo, levando você pra matar a saudade, pra viajar pelo tempo e pra curtir muita música legal. Além Aladim chegando, Canção do Amanhecer.

0: Cleito e Camargo, teve João Mineiro e Marciano, Benza Deus, Coisa de Amigos, Tãozinho Chororó e ainda passou por aqui o Zezé e Luciano, Estrada. Fala a verdade, só clássico, né? São as músicas que fizeram e fazem parte da vida de muita gente. E daqui a pouquinho tem mais, já já tem Chico Rei e Paraná.
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5: 7:34.
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5: 98 FM. 7:37.

Ô, bem, de volta com você aqui na sua rádio preferida para mais uma sequência de ouro do nosso Só Clássicos Sertanejos. Vamos lá, eu quero te convidar para curtir, para cantar junto com a gente aqui na nossa programação As Melhores do Sertanejo. Sabe quem tá chegando? Chico Rei Paraná. Telefone Mais.

0: agora. Bruno e Marrone, teve Teodoro e Sampaio Cabelo Molhado, Gin Giovanni Arco-Íris e Telefone Mais, Chico Rei e Paraná. O Só Clássicos volta daqui a pouquinho com muito mais sertanejo de ouro pra você. Fica aí na audiência que daqui a pouquinho tem Milionário e Zé Rico.
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3: 7:52.
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3: 7:56.

Cheguei de volta aqui na sua rádio preferida, hoje segundona, e eu tô por aqui pra fazer festa junto com você, levando muita música boa, levando muito sucesso e aquela energia gostosa, né? Pra gente começar muito bem mais uma hora aqui da nossa programação. E eu te convido pra cantar com eles, os vozeirões, eu costumo falar que são os trovões da música sertaneja, Ronaldo Viola e João Carvalho.

0: Tentei te esquecer. Mato Grosso e Matias, quarto de motel Rick Renner. Ainda teve Ronaldo Viola e João Carvalho abrindo por aqui o bloco e abrindo a segunda hora dessa segunda-feira do nosso Só Clássico Sertanejo. Daqui a pouquinho tem Guilherme Santiago e também tem João Paulo e Daniel.
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5: 8:09.
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0: Clássico é clássico e nunca sai de moda. É por isso que todo mundo ama, é por isso que todo mundo adora. Vem pra cá curtir, vem pra cá cantar. Quero mandar abração lá pra Beth, que tá ligada com a gente, Maicon, Álvaro também, Kleber, adora a programação de vocês aí. Manda abraço pra mim, tá dado o recado. E tá mandado abraço também, Álvaro. Valeu pelo carinho, pela companhia, tá ok? Quem mais aqui junto com a gente? A Dani, tudo bem, Dani? Um beijão pra você, pra toda a família aí. Valeu pela audiência, estamos juntos aqui na programação da sua rádio preferida, com 2 horas. Já estamos já no finalzinho, já partindo pro finalzinho do programa. Mas são 2 horas diárias com o melhor do sertanejão. Começa daqui, ó. Otávio Augusto e Gabriel.
1: Quem souber cantar com a gente.
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Cada vez mais, João, Paulo e Daniel, teve Guilherme e Santiago chovendo estrelas, Otávio, Augusto e Gabriel, é por você que canto. Só musicão aqui na programação da sua rádio. Daqui a pouquinho tem Eduardo Costa.

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4: 8:29.
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4: 8:33.

só clássicos sertanejos. Fala aí pra mim, você tem uma música que marcou a sua vida, não tem? Um sucesso que realmente mexeu com o seu coração, mexeu com a sua história de vida? Pois é, a gente quer saber qual é essa música. E mais do que isso, nós queremos tocar ela aqui na programação pra você. Mande pra cá sua mensagem pedindo através do nosso portal, do nosso site, o pedidomusical.com.br. Você acessa do seu celular, do notebook e manda sua mensagem pra gente, tá bom? Pedidomusical.com.br. Agora tem a Thaíde Alexandre, você marcou pra mim.

0: O Menino da Gaita, Jaine, Eduardo Costa, Casa Solidão, Ataíde Alexandre, você marcou pra mim. É um sucesso melhor que o outro. E aqui na programação, você ouve as mais sertanejas do seu rádio. Daqui a pouquinho a gente volta com muito mais.
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5: 8:47.
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5: 8:51.

0: boa nunca sai de moda, tá dado o recado. Esse é o Só Clássico Sertanejo nessa segundona gostosa e a gente tá de volta por aqui já pra trazer o último bloco, né? A nossa última sequência de hoje e eu quero que você cante junto comigo o modão com o Leonardo, que a gente preparou com todo carinho. Essa música do Roberto Carlos foi regravada por Leonardo. A música é muito especial, muito linda a canção. Gravada pelo Leonardo, ficou maravilhosa. Mas o momento em que ela foi gravada é que talvez tenha eternizado de fato essa canção com o Léo. Foi um dos primeiros sucessos na sua carreira solo, depois da volta, do retorno do cantor, né? Depois de uma parada breve por causa da morte do irmão Leandro. Leonardo, 120, 150, 200 quilômetros por hora.
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com Deus, Roberta Miranda e Gustavo Mioto. Teve ainda Adalberto e Adriano do Fundo do Meu Coração, Leonardo 120, 150, 200 quilômetros por hora. Obrigado pelo carinho, gente. Obrigado pela companhia. O Só Clássico Sertanejo fica por aqui. A gente volta amanhã com mais uma rodada de 2 horas com o melhor do sertanejo modão. Abraço pra todos.

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4: 9:08.
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4: 9:12.
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15: E eu, Tati Invade, já estou de volta com o Toque de Mulher e agora tem a nossa receita do dia.
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15: Nossa receitinha de hoje chegando por aqui, pudim de coco com maisena. Ingredientes: uma lata de leite condensado, duas caixinhas de creme de leite, 100 gramas de Maria Mole, 400 ml de água quente, uma embalagem de biscoito maisena Vitarella, meia xícara de chá de leite. Para a calda, meia xícara de chá de açúcar, um terço de xícara de chá de água. Vou repetir os ingredientes, confere comigo. Uma lata de leite condensado, duas caixinhas de creme de leite, 100 gramas de Maria Mole, 400 ml de água quente, uma embalagem de biscoito Maisena Vitarella, meia xícara de chá de leite. Para a calda, meia xícara de chá de açúcar, um terço de xícara de chá de água. Modo de preparo: prepare a calda. Comece pela calda para que ela esfrie antes de colocar a mistura do pudim na forma. Em uma panela, disponha o açúcar e a água e misture bem antes de levar ao

0: corte e cubra o pudim de biscoito. Volte para a geladeira por uns 30 minutos. Em um prato, vire o pudim e sirva. Pudim de coco com maisena, nossa receita de hoje. Até a próxima e bom apetite.
1: Swim, BTS, aqui no Toque de Mulher, uma segunda-feira.

0: Secas. Você ouviu Henrique Castro com o grupo Menos é Mais, nem pagando. Já já tem aquela dica de saúde pra você. Ah, e tem momento dos nossos aniversariantes também. Fica aí que eu Tati invade e volto já.
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4: 9:24.
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4: Nove e 28.
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0: E o Toque de Mulher já está de volta e agora tem a nossa dica de saúde.

hidratado, inclusive a mucosa nasal, além de ajudar a deixar o catarro mais líquido, facilitando sua eliminação e aliviando a sensação de pressão ou dor no rosto e a congestão nasal. O ideal é beber cerca de 2 litros por dia, na sua forma natural, com gás ou aromatizada. Chegou um momento especial dos nossos aniversariantes dessa segunda-feira, 10 de agosto. Parabéns pra você. Que Deus te abençoe, te guarde e proteja. E que você aproveite o seu dia, o seu aniversário, a sua festa. E que você sinta aquele abraço bem forte da Tati Invade, viu? Muita saúde pra você e muitas realizações, tá? Aproveite seu dia, comemore. Vamos com Jefferson Moraes no mesmo lugar aqui no nosso Toque de Mulher.

0: Raquela, Fly e Lucas. Com Obsessão, você ouviu também Katy Perry. Daqui a pouco tem mais músicas aqui no Toque de Mulher e tem Dica do Dia. Eu volto já.
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4: 9:40.
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4: 9:42.
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0: E eu, Tati Invade, estou de volta com o Toque de Mulher e agora tem a nossa dica do dia.
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0: Como usar o desinfetante corretamente? Dilua o produto conforme as instruções do rótulo. Geralmente, a primeira parte de desinfetante para até 10 partes de água. Aplique com pano, mop ou borrifador sobre as superfícies. Deixe agir por alguns minutos para garantir a ação germicida. Enxaguar apenas se o fabricante indicar. Tá chegando sucesso aqui no nosso Toque de Mulher. É Jorge Mateus, Sol nos Olhos.

Esporte Mulher trouxe pra você Zeneto Cristiano, cadeira cativa. Tivemos Panda, Eu Te Seguro. Olha, o Toque de Mulher está ficando por aqui. Foi bom demais ficar com você. Tudo de bom pra você que tá curtindo aí a nossa programação e continue com a gente, tá? Amanhã eu volto no mesmo horário com mais um Toque de Mulher. Um beijo da Tati Invade no seu coração. Fica com Deus e até amanhã. Tchau, gente!

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2: 9:58.

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3: 11:02.
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10: A luta para a demarcação de territórios marca o Dia Internacional dos Povos Indígenas no Brasil, em meio às discussões sobre o marco temporal no Supremo Tribunal Federal, STF. O tema é apontado como uma das principais ameaças aos direitos dos povos indígenas, segundo lideranças e entidades. Apesar de já ter sido considerado inconstitucional, trechos da lei aprovada pelo Congresso Nacional foram mantidos pelo STF. O coordenador da APOIME, entidade indígena no extremo sul da Bahia, Samingo Pataxo, afirma que a iniciativa não representa os povos originários e é uma ameaça à vida, ao meio ambiente e à saúde de toda a população. E ele relata que a falta de demarcação estimula a violência e a forte pressão psicológica sobre as comunidades.
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3: 11:05.
11: Atenção! 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Para apoiar esse estudo, a empresa está formando um banco de talentos para possíveis oportunidades de auxiliar de produção. Não é exigida escolaridade mínima. Os interessados podem realizar o cadastro presencialmente na Prefeitura Municipal de Ressaquinha, até o dia 20 de agosto, ou preencher o formulário disponível no site da Prefeitura. Faça seu cadastro e participe desse levantamento.
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12: Olá, segunda-feira, 10 de agosto de 2026. A informação novamente se faz presente aqui na nossa programação, com os fatos, as manchetes, os destaques, as notícias de tudo aquilo que é importante no Brasil e no mundo. E sempre abordado com aquela característica do programa, que é de forma totalmente imparcial, totalmente checada e, ao mesmo tempo, com a veracidade dos fatos e a agilidade que o momento pede. Meia hora de pura informação para você. Hoje, dia 10 de agosto, é Dia Internacional do Biodiesel, Dia da Solidariedade Cristã, Dia da Preguiça, Dia de São Lourenço, Dia Internacional da Superdotação, Dia Mundial do Leão e dia de você ficar bem informado com a gente aqui no JVN. Os candidatos do Enseja 2026 já podem consultar o local onde irão fazer a prova no próximo dia 23 no sistema Enseja. Na página do participante, os inscritos também podem conferir a situação da inscrição, bem como a data e horário do exame. As informações estão disponíveis no cartão de confirmação, lembrando que é preciso fazer o login com a conta da plataforma gov.br. O documento ainda traz orientações para a realização do exame, para evitar contratempos, e informa que o participante deve ser tratado por nome social ou se precisa de autoatendimento especializado, caso a solicitação feita pelo participante do exame tenha sido aprovada pelo INEP. O porte do cartão de confirmação de inscrição não é obrigatório, mas é recomendado. O Enseja Nacional é destinado a jovens e adultos que ainda não concluíram os estudos na idade apropriada para cada nível de ensino. Lembrando que para participar é necessário ter no mínimo 15 anos completos para o ensino fundamental e no mínimo 18 anos completos para o ensino médio na data da realização do exame. De acordo com o edital, as provas serão aplicadas nos turnos da manhã e da tarde, no domingo 23 de agosto, em todos os estados e no Distrito Federal. Assim como no Enem, o primeiro turno, os portões abrem às 8 da manhã e fecham às 8h45, horário de Brasília. As provas começam às 9 e terminam às 13. Não há um segundo de acréscimo e nem chance extra caso o participante do exame perca o horário. Então, a dica sempre é sair o quanto antes, sair mais cedo, caso você tenha que se deslocar um pouco mais, e manter essa vantagem de chegar nos portões, né, com antecedência. Já no segundo turno do exame, os portões serão abertos às 14h30 e fechados às 15h15. A aplicação da tarde se inicia às 15h30 e vai até às 20h30. 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
12: Partidos têm até o dia 15 para registrarem candidaturas nos tribunais. Brasil recupera nível pré-pandemia, segundo o Saeb, mas ainda tem gargalos na educação. Cirurgias plásticas de mama no SUS crescem mais de 50% em 10 anos. Agência Nacional de Proteção de Dados investiga a plataforma Discord. Brasileiros tiveram prejuízo de 62 bilhões e meio de reais com bets em 2025. Mesmo com queda da taxa Selic, juros seguem freando investimentos, de acordo com o CNE. Estas e outras notícias a partir de agora. O JVN já está no ar.
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12: Termina às 19 horas do dia 15 de agosto o prazo para que os partidos registrem as candidaturas para as eleições deste ano. Com o fim das convenções partidárias na semana passada, cujo prazo realizado terminou na quarta-feira, agora os partidos devem registrar as candidaturas nos tribunais eleitorais. Para candidatos a presidente e vice-presidente da República, as solicitações devem ser feitas no Tribunal Superior Eleitoral. Para senador, deputado federal, vereador e vice-governador, deputado distrital e deputado estadual, nos tribunais regionais eleitorais. Dos 30 partidos registrados no TSE, 13 têm candidatos à presidência da República. Os demais anunciaram apoio a candidatos de legendas diferentes à sua ou à declaração de neutralidade na corrida presidencial. A decisão pela neutralidade é um sinal de que o partido volta seus esforços para os estados em um trabalho para ser de bancadas significativas nas assembleias legislativas, na Câmara dos Deputados e no Senado. Candidatos a presidente confirmados nas convenções nacionais por ordem alfabética: Augusto Cury, do Avante; Clariana Barão, do DC; Edmilson Costa, do PCB; Flávio Bolsonaro, do PL; Hertz Dias, do PSTU; Leonardo Avalanche, do PRTB; Luiz Inácio Lula da Silva, do PT; Renan Santos, do Missão; Romeu Zema, do Novo; Ronaldo Caiado, do PSD; Rui Costa Pimenta, do PCO; Samara Martins, do UP; e Wilson Grassi Júnior, do Democrata. Essas candidaturas, no entanto, como eu disse, precisam ser confirmadas com registro junto ao TSE.
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12: Os resultados das avaliações do Sistema de Avaliação da Educação Básica, o SAEB 2025, divulgados na semana passada pelo MEC em Brasília, mostram que, apesar da consciente melhora dos indicadores de proficiência da língua portuguesa e matemática em todas as etapas de ensino, a aprendizagem ainda é o grande desafio do Brasil. O MEC apontou que nos inícios do ensino fundamental, 1 ao 5º ano, a nota padronizada média de desempenho dos estudantes do SAEB aumentou de 5,9 para 6,2 entre 2023 e 25, mas notem que ainda estamos longe do ideal, o que representa um certo avanço mais expressivo. Quando analisado o desempenho dos estudantes brasileiros dos anos iniciais do ensino fundamental das escolas públicas, a proficiência média superou os patamares pré-pandêmicos 2019 em língua portuguesa e matemática e atingiu um nível adequado de aprendizagem. A nota padronizada do ensino médio no último biênio também cresceu 0,1 e superou o resultado de 2019 de 4,4. Porém, neste caso, o resultado de matemática ainda está no nível abaixo do básico. Em uma escala que vai de 0 a 500, o SAEB 2025 revela que no 5º ano do ensino fundamental em português, a avaliação passou de 207,6 em 2023 para 215,1 em 2025. Em matemática, passou de 218,3 para 227,4. A rede pública cresceu 3,7 pontos entre 2023 e 2025.
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12: O volume de cirurgias plásticas mamárias

0: 35ª Jornada Carioca de Cirurgia Plástica. O cálculo inclui procedimentos indicados para a reconstrução da mama e o tratamento de diferentes alterações na estrutura da mama. O levantamento mostra ainda que em 10 anos, o SUS aprovou 90.648 cirurgias plásticas mamárias, sendo que São Paulo é o estado com maior número de operações, 30.265. No total de registros analisados, 74.619 correspondem à plástica mamária feminina não estética, responsável por 82,3% das internações. Estados do Sudeste respondem por 50.848 internações, o equivalente a 56,1% de todos os procedimentos mamários não estéticos e reconstrutivos feitos pelo SUS entre 2016 e também 2025. Sozinho, o estado de São Paulo concentrou um terço dos registros nacionais. Minas Gerais e Rio de Janeiro aparecem na sequência.
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0: As famílias brasileiras perderam mais de 62 bilhões e 500 milhões de reais para as bets no ano passado. Os dados consta no Boletim Fiscal dos Estados Brasileiros, divulgado na semana passada pelo Comitê Nacional de Secretários de Fazenda, a Concefaz, com base em estatísticas de pagamento do Banco Central, considera ainda a diferença entre o dinheiro apostado e o devolvido em forma de prêmio. A média mensal das perdas foi de 4,7 bilhões de reais entre outubro de 2024 e março de 2026, o equivalente a 0,68% do orçamento das famílias brasileiras. Na última quarta-feira, o Comitê de Política Monetária, o Copom do Banco Central, anunciou mais corte de 0,25 ponto percentual da taxa básica de juros, a Selic, que atingiu 14% ao ano. Mas no final de semana, na avaliação da Confederação Nacional da Indústria, a decisão foi acertada. No entanto, o ritmo de queda ainda é insuficiente diante do atual cenário econômico. Para a entidade, os juros seguem em um patamar elevado, pressionando empresas e consumidores e limitando os investimentos produtivos no país.
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3: Olá, hoje é segunda-feira e você confere a previsão do tempo para a região norte. Tempo instável com possibilidade de chuva moderada forte em partes da região, principalmente com influência de um sistema de frente fria que pode trazer chuvas e ventos mais fortes em algumas áreas. Ainda pode haver áreas com tempo mais quente, períodos de sol alternando com pancadas de chuva. Para a região nordeste, mistura de sol e chuva moderada em algumas áreas, podendo ocorrer pancadas isoladas, especialmente no interior e próximo ao litoral em algumas partes. Em geral, o nordeste tende a ter dias com o tempo mais quente e úmido com chuvas passageiras. Para a região centro-oeste, instabilidade e chuva tem chance alta, com possibilidade de chuvas fortes e temporais isolados por causa de sistemas de instabilidade atuando na região. Períodos de sol podem alternar com pancadas de chuva mais intensas. Para a região sudeste, chuvas moderadas a fortes e riscos de temporais em várias áreas, especialmente no interior e zonas próximas ao centro-oeste. O avanço de uma frente fria pode deixar o tempo bastante instável com períodos de chuva e nuvens. Para a região sul, maior instabilidade e chuva forte e generalizada com risco de temporais e volumes maiores de chuva em várias partes da região devido ao avanço de sistemas frontais. Essa zona pode ser a que terá mais potencial de chuva e tempo severo durante o dia.
0: Fechamos aqui a primeira parte do Jornal Virou Notícia. Já já, atualizando pauta e trazendo muitas outras informações e assuntos importantes do Brasil e do mundo para você. Até já.
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3: Olá, estamos de volta com mais informações aqui no JVN nesta segunda-feira, 10 de agosto, para você que nos acompanha. A Defesa Civil do Rio Grande do Sul atualizou para mais de 2.600 o número de pessoas desalojadas no estado em decorrência de uma linha de instabilidade associada a uma frente fria que causou fortes tempestades na região. Com estragos registrados em 117 municípios, incluindo destelhamentos, quedas de árvores e de postes de energia. Em novo balanço divulgado ainda na manhã de ontem, a Defesa Civil informou que os danos causados por fortes chuvas e ventos, formados pela frente fria e não por causa de um ciclone bomba, um outro fenômeno meteorológico que se formou entre a Argentina e o Uruguai, mas que se deslocou pelo oceano, trazendo ventos à tona à costa gaúcha, sem maiores impactos sobre o continente. Até o fechamento da matéria, haviam sido reportados um óbito e 5 feridos desde a última sexta-feira, quando as tempestades castigaram mais o estado. Mas não é só o Rio Grande do Sul que vem sofrendo com tempestades, ventos fortes, Rio de Janeiro, o estado de São Paulo, região do sul brasileiro, centro-sul, tem enfrentado fortes chuvas, rajadas de ventos que ultrapassam 100 km por hora e muitas vezes deixam um rastro, né, de destruição, de muita preocupação com pessoas que vão ficando desalojadas. Na China, o tufão Dolphin, ciclone tropical mais forte a afetar a região, atingiu a costa leste do país ontem, trazendo chuvas torrenciais e ventos fortes e gerando alertas de inundações e deslizamentos de terra. O tufão já havia atingido o sul do Japão, ferindo 6 pessoas e deixando mais de 50 mil edifícios sem energia elétrica. O tufão Dolphin atingiu a costa no leste do país por volta das 17h30 de ontem, no horário local, informaram as autoridades meteorológicas chinesas. A tempestade, que se apresentava com ventos máximos sustentados de 151 km por hora, perto do seu centro, no momento em que atingiu a costa, o que equivale a um furacão de categoria 1 da escala Simpson. As autoridades transferiram os trabalhadores em alto mar para locais seguros, ordenaram que as embarcações retornassem ao porto e intensificaram as inspeções em reservatórios, rios, nas montanhas, áreas propensas a deslizamentos, canteiros de obras e pontos turísticos na região.
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3: Agência Nacional de Proteção de Dados instalou no último final de semana um processo de fiscalização contra a plataforma Discord para apurar indícios de falha de proteção a crianças e adolescentes. Conforme despacho que instaurou o procedimento, a investigação é motivada pelas notícias de um caso de automutilação e suicídio de uma adolescente de 13 anos em 22 de julho. O episódio foi transmitido ao vivo pela plataforma. O processo vai analisar se o Discord descumpriu deveres previstos no Estatuto Digital da Criança e do Adolescente, o ECA Digital, em especial se a plataforma falhou em adotar medidas para prevenir e mitigar o risco de exposição de menores a conteúdos sobre automutilação e suicídio. Outros pontos de atenção são a falta de mecanismos para a verificação de idade e falha na remoção de conteúdos irregulares e comunicação às autoridades, obrigações previstas no ECA Digital. Também na sexta-feira, integrantes da Advocacia Geral da União se reuniram com representantes da plataforma para tratar de falhas intensificadas na verificação de idade e proteção de crianças e adolescentes que utilizam a plataforma. O advogado-geral da União mais cedo havia dito que o órgão deverá mover uma ação pedindo a retirada da plataforma do ar. O caso do suicídio, incluindo a jovem de 13 anos, é investigado no âmbito da Operação Lívia, conduzida pela Polícia Civil de Mato Grosso do Sul e realizada para o apoio técnico do Laboratório de Operações Cibernéticas da Secretaria Nacional de Segurança Pública, o SENASP.
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3: Quatro pessoas morreram na queda de um helicóptero na região da Vista Chinesa, no Parque Nacional da Tijuca, no Rio de Janeiro. Segundo o Corpo de Bombeiros, as vítimas são um homem, piloto da aeronave, e três mulheres passageiras: a avó, mãe e neta. A corporação disse que foi acionada por volta das 11 horas e 11 minutos de sábado para atender a ocorrência e que localizou o helicóptero em uma área de mata fechada e de difícil acesso. Havia registro de fogo no local e equipes especializadas em salvamento, operações aéreas e combate a incêndios florestais atuaram na ocorrência. Pouco depois, os focos de incêndio foram extintos. O Corpo de Bombeiros diz que a identificação das vítimas foi feita pela perícia da Polícia Civil e que o prefixo da aeronave não havia sido confirmado até o fechamento desta matéria. As unidades especializadas no atendimento à mulher da Polícia Civil de todo o país realizaram 782.474 atendimentos no ano, incluindo ocorrências de ameaça, lesão corporal, injúria, importunação sexual, estupro e feminicídio. Ao todo, foram 329.451 vítimas atendidas, número que demonstra que muitas vezes as mulheres precisam voltar para mais de um atendimento.
2: Indicadores agropecuários.
3: O mercado nacional do café abriu o dia de hoje registrando forte estabilidade técnica e bom ritmo de negócios nas bolsas de mercadorias. A saca de 50 quilos do tipo cristal abriu o dia cotada a R$ 144,50 na Praça Paulista. O setor acompanha a velocidade da moagem no Centro-Sul e o fluxo aquecido de navios nos portos brasileiros para exportação. O setor do algodão começou a semana operando com preços bastante sustentados e excelente procura por lotes de fibra nas praças produtoras do país. O produto manteve a cotação firme e ficou fixado no patamar de R$ 4,05 a libra peso no mercado físico. A demanda aquecida das indústrias têxteis domésticas seguem sustentando as cotações neste início de semana. O mercado do arroz abriu a semana com preços consolidados e uma oferta mais restrita de grãos de padrão extra no mercado físico nacional. A saca de 50 quilos do produto em casca no Rio Grande do Sul abriu as negociações cotada em R$ 115,80. Os produtores adotam uma postura mais cautelosa nas vendas, aguardando novas sinalizações da demanda atacadista.
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3: A gente começa com a mais milionária, concurso de número 379. Dezenas 04, 07, 14, 28, 38 e 47. Trevos sorteados 2 e 6. Ninguém acertou seis números 2, 1 ou nenhum trevo, por isso o prêmio acumulou agora em R$ 82 milhões para o concurso da próxima quarta-feira. Uma aposta fez 5 acertos e 2 trevos, vai levar R$ 337.822,57. 42 apostas acertaram 5 números 1 ou nenhum trevo, receberão cada uma R$ 3.574,84. 98 apostas acertaram 4 números e 2 trevos, cada uma vai receber R$ 1.641,50, enquanto 1.548 apostas acertaram 4 números e 1 ou nenhum trevo, o prêmio será de R$ 104. Time Mania, sorteio também foi realizado ontem. As dezenas do concurso 2.426 foram 09, 16, 24, 25, 44, 59 e 73. Time do coração, Juventude. Ninguém acertou 7 dezenas. O prêmio acumulou agora em 7 milhões e meio de reais para o sorteio de hoje. 3 apostadores fizeram 6 acertos, vão levar R$43.669,04. 125 apostas acertaram 5 números. O prêmio de cada um será de R$1.497,22. A Quina também teve sorteio realizado ontem. As dezenas do concurso 7.087 foram 25, 27, 51, 58 e 65. Ninguém acertou 5 dezenas, prêmio acumulado agora para hoje em R$2.300.000. 32 apostas fizeram 4 acertos, vão levar cada uma R$10.612,55. 2.446 apostas acertaram 3 números, o prêmio será de R$134,77. Loto Fácil, sorteio de número 3.757, teve as dezenas sorteadas 01, 02, 03, 04, 06, 08, 11, 12, 15, 17, 20, 21, 22, 23 e 24. Ninguém acertou 15 dezenas. O prêmio acumulou agora em 5 milhões de reais para hoje. 178 apostas fizeram 14 acertos. O prêmio de cada uma será de R$2.380. E vamos fechar com a Mega Sena concurso de número 3.042. As dezenas foram 02, 05, 10, 35, 40 e 53. Uma aposta acertou 6 números e vai levar sozinha R$164.895.645,50. 246 apostas acertaram 5 números. O prêmio de cada uma será de R$22.927,51. 13.158 apostadores acertaram 4 dezenas. Cada um leva R$706,51. O próximo sorteio acontece amanhã, já valendo R$3.500.000.
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3: Fechamos o JVN com o resultado da 22ª rodada do Campeonato Brasileiro Masculino, que começou no sábado, com a vitória do Grêmio sobre o São Paulo pelo placar de 2-1. Remo 2, Atlético Mineiro também 2. Ainda no sábado nós tivemos o Coritiba vencendo a Chapecoense por 2-1 e o Botafogo empatando com o Fluminense em 1-1. Ontem o Cruzeiro venceu o Mirassol por 3-1, Palmeiras e Internacional 0-0, mesmo resultado para Bahia e Vasco, Santos 0, Atlético Paranaense 2, Bragantino 0, Corinthians 2, Flamengo 2, Vitória 0. Com resultado, Palmeiras é líder com 48 pontos. Flamengo, 42 pontos, é o vice-líder, mas com jogo a menos. Atlético Paranaense, 40 pontos, é o terceiro. Fluminense, 35 é o quarto. Cruzeiro, 33 é o quinto. Bahia, 33 é o sexto colocado. Com 32 pontos, o Corinthians é o sétimo. O Bragantino, com 31, é o oitavo. E com 30 pontos, Botafogo é o nono. Coritiba é o décimo. Com 29 pontos, Atlético Mineiro, 11º colocado. Com 26 pontos, São Paulo, 12º, Vitória, 13º. Com 25, Grêmio, 14º colocado. Com 23, temos o Mirassol, 15º, e Internacional, 16º, os dois primeiros fora da zona de rebaixamento. O Santos abre a zona da degola com 22 pontos. Na 17ª posição, Vasco tem 22 pontos, Remo também tem 22 pontos na 18ª e 19ª, respectivamente, e a Chapecoense continua sendo a lanterna da competição com 10 pontos conquistados até agora. Muito obrigado a todos pela audiência e confiança. O JVN fica por aqui, a gente volta amanhã com os principais fatos do Brasil e do mundo.
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5: 11:39.
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5: 11:41.

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10: Meio-dia e 5.
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12: Alô, meus amigos, estamos chegando com mais um Painel Flashback do seu rádio. Mais uma viagem musical ao passado, relembrando grandes momentos da música internacional. Iniciamos o programa de hoje relembrando um grande sucesso do ano de 1987. Música que todos vão se lembrar, pois foi trilha sonora da telenovela brasileira da Rede Globo Fera Radical, exibida no ano de 1988. Essa canção tem várias versões em português, por exemplo, com a banda Caipira Country ou com a dupla sertaneja Luiz Henrique e Fernando. O título da versão em português é Deixa Eu Te Amar, música linda, linda. E lógico, aqui no nosso painel vamos relembrar a versão original. Com ele, Rainer Hogelmeier, Just a Little Love. O nosso painel flashback está no ar pra você.
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1: Vamos fazer um breve intervalo. Fique ligadinho aqui na melhor, porque eu volto já já.
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5: 12:19.
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6: 12:23.
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8: de volta no seu rádio ao som dele, Lionel Richie, Stuck on You, no Painel Flashback.
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2: Os maiores sucessos do passado você recorda aqui com seu amigo Dani Alexandre no nosso painel. Daqui a pouquinho tem mais.
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6: 12:34.
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1: Agora você vai estar lixada!
2: Risadinha!
3: Ai, é tão engraçado!
1: Risadinha!
4: Risadinha do
5: Um homem foi ao cinema. Ao chegar, apareceram 10 meninos e começaram a jogar balas de menta na audiência. Qual o nome do filme? Os 10 Mandamentos.
4: Oiê, acabou de ouvir, risadinha!
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15: 12:40.
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15: Painel Flashback de volta. Música de 2007. Dance Brother. Let Me Out. No painel.
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1: Vamos encerrando aqui mais um programa. Amanhã eu volto no mesmo horário com mais um Painel Flashback. Abraço, gente. Até amanhã. Tchau, tchau.
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3: 12:54.
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3: 12:05.

0: aquele rolê que ninguém quer ficar de fora, hein? Chega junto, bebê, já é. Tamo por aqui, ó, pra fazer acontecer do seu lado, tá? Sintonia total já no ar, uma ótima segunda-feira. Bora lá pra mais uma semaninha, correr atrás das nossas metas, dos nossos objetivos, daquilo que faz o nosso heart brilhar mais, Marcos Vinícius.
1: Ai, que delícia! O nosso heart brilhar, é. O nosso S2 coraçãozinho. O pessoal usa isso ainda?
0: Break my heart.
1: O pessoal usa esse negócio de S2 coraçãozinho ainda?
0: Isso é velho, né?
1: É velho, hein?
0: Nossa, você ainda faz?
1: Eu acho que eu nunca tive coragem de fazer. Eu sempre achei ridículo.
0: Como assim? Você nunca fez?
1: Eu sou fã dos emojis.
0: Que isso?
1: Eu gosto de emoji. Os emojis eu sou fã porque não tem como, né? O emoji.
0: É.
1: Você resolve tudo. Você quer verdade. Acabar a conversa? Manda a mão juntas. Sabe quando você terminava a ligação e falava, tá bom então, né?
0: É.
1: Isso, o emoji faz isso daí.
0: É.
1: Ai, Paulinho Esteves, vamos lá começar mais uma semana, meu amor. Segunda.
0: Tudo bem, Chuchuco?
1: Tudo bem. Segunda. Certo. Semana dos papais, tá?
0: Semana dos papais.
1: E é hoje, Paulinha, o Dia Mundial do Rar.
0: Que isso?
1: É o Dia Mundial do Leão.
0: Ah, dia mundial do leão. Tigre, mas
1: é
0: bom.
1: É da mesma família, né?
0: É.
1: E aí, Paulinho.
0: São primos.
1: Aí fala aí que é a data pra preservação desse animal, que é um dos maiores símbolos da vida selvagem. Será que o leão tem extinção? Acho que não, né? Mas enfim, é bom ter.
0: Tem o quê?
1: Extinção, acho que não, né?
0: Ah, não.
1: Bom, Paulinha, em 10 de agosto de 1866, Alexander Graham Bell fazia a primeira ligação de telefone a longa distância. Eles estavam 13 quilômetros um do outro e conseguiram conversar. Paulinha, imagina isso pra 1876.
0: Gente, que loucura, 13 quilômetros, olha.
1: É, cara, né? Hoje em dia, se ele soubesse que o telefone virou, hein? Rapaz.
0: Pois é, hoje você tá do lado e você não quer nem saber de falar com ninguém, não.
1: Então, isso que é o pior, né, mano? Você tem esse
0: virou nada. Novo, né? A saudade daquela promoção dos 25 centavos, lembra?
1: Ah, lembro, Paulinha. Olha, eu não sei se é a promoção, mas o Sintonia com a Paulinha e o Marcão tá no ar pra começar com a Bruninha. Vai, Bruninha!

0: Yesterday?
1: Oh.
0: Yes. Com certeza. Sintonia total por aqui, começando mais uma semaninha do seu lado. Aproveitou bem o feed? Criou memórias?
1: Criou.
0: O que você fez, Marcos?
1: Ah, eu fui com rodízio.
0: Rodízio?
1: Rodízio.
0: De quê?
1: Ah, de pizza.
0: Ah, Paulinha, que delícia.
1: Eu não sei o que tá acontecendo comigo.
0: E por que você não me levou junto?
1: Ah, porque as pizzas...

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2: 1:13.
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1: 1:17.
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3: Yes! Bora, bebê! Sintonia total aqui no seu rádio. Uma ótima semaninha pra você. Vamos começar as resenhas, os babados, as polêmicas da semana, Marcos Vinícius.
4: Vamos lá, Paulinho. Deixa eu te contar um negócio. O Gustavo Mioto fez um misterinho essa semana passada, não sei se você reparou. É. Ele foi lá no Instagram, tava meio que, vai acontecer um negócio diferente.
3: Ah, é?
4: Ah, vai acontecer um negócio novo. Ah, vocês não perdem por esperar o que tá pra acontecer. E aí ele revelou o que que aconteceu.
3: O que que é?
4: Álbum novo, Paulinha.
3: Ah.
4: Pensamentos Intrusivos será o nome do novo projeto de Gustavo Mioto. O cantor fez um anúncio bem simples, assim. Ele colocou uma foto de um caderno em branco e depois uma foto com ele desfocado, tocando violão.
3: Ah.
4: E aí sim que ele divulgou. Ele não botou mais nada. Só isso aí. Falou, gente, em breve... Em breve, o projeto Pensamentos Intrusivos.
3: Ah, mas de novo essa mesma frase? Pensamentos Intrusivos?
4: Não.
3: Você já virou o nome de música há muito tempo?
4: Não, o Thiaguinho fez uma música que essa
3: não. A Rafaela Santos também.
4: Também, deve ser mesmo do Thiaguinho, ela é cópia. É assim, aí Paulinha, o pessoal já começou a criar várias teorias, né? Ele só falou isso, a turma começou a criar teorias.
3: Certo. Né?
4: Pensamentos Intrusivos são aquelas ideias que aparecem do nada, se a gente querer, né? Sabe quando você olha e você fala, nossa, como eu queria esse coraçãozinho? É tipo isso, é o pensamento intrusivo, tá?
3: Sim,
4: o pessoal acha que ele vai focar em algo mais pessoal, mais particular. Pode ser que ele, sei lá, traga revelações, né? Sobre relacionamentos que acabaram, não sei se você me entende, sabe? E é isso. Mas Pensamentos Intrusivos, então, vai ser o nome do projeto do Gustavo Mioto. Data, músicas... Ninguém sabe, né? Nem falaram ele só botou que o projeto tá vindo e a turma já tá fazendo escândalo, pra variar.
3: Pensamentos intrusivos sobre Ana Castela, talvez?
4: Então, também, quem sabe? Quem sabe?
3: Quem sabe?
4: Né?
3: Pode ser.
4: É, rapaz.
3: Vamos aguardar, então.
4: Vamos aguardar, né? Então, pensamentos intrusivos. Você tem muitos, Ana Paula?
3: Ah, pelo menos uma meia dúzia por dia.
4: Só?
3: Por
4: Aí sim, então tá no lucro, viu? Menos é mais.

0: resposta para barulho. Ai, ai, ai.
1: Eu duvido.
2: Ah, também.
1: Guilherme e Benuto junto com o Pandola por aqui pintando na nossa segunda-feira, você cantando junto com a gente nesse começo de semana. Sorta a voz aqui que o karaokê é liberado, hein?
2: Ah, é liberado. Essa aí é sofrida, hein, Paulinha?
1: Ah, essa
2: meu
1: é.
2: Meu Deus, rapaz, essa daí dói no coração.
1: É essa que maltratou,
2: tá pensando
1: viu?
2: Que, ai, pô, mas aí o Panda tá muito Bruno, né, cara?
1: Tá muito
2: meu
1: Bruno.
2: Meu Deus do céu. Tá.
1: Vou ter que concordar.
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5: 1:31.
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12: Como dizer os 5 dias da semana sem falar segunda, terça, quarta, quinta e sexta-feira? Ontem, antes de ontem, hoje, amanhã e depois da manhã.
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18: 1:36.
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18: De volta nesta segunda-feira, gente. Ô semana. Sabe uma coisa que me disseram aqui? Que vai ser tua essa semana, hein? Que vai ser tua, bebê. Vamos lá, Ana Paula. O que você tem pra gente?
1: Vai que é tua, Tafarel. Ah, sai do meio.
18: Tá vivo o Tafarel, será? Acho que o Tafarel tá vivo, né?
1: Você sabe que eu não sei. Gente, onde anda o Tafarel, gente?
18: Então, é deve
1: mesmo.
18: Estar, deve
1: vamos,
18: estar.
1: Vamos investigar.
18: Vamos investigar.
1: Algo sobre a vida do próprio? Eu, hein? Bom. É. Marcos Vinícius.
18: O que
1: tá rolando treta. Papai, essa é uma semana polêmica. Coisa polêmica.
18: O que aconteceu?
1: Bom, mas a bola da vez aqui é com o senhor Casimiro Miguel e a Cazé TV.
18: Ah, é?
1: Aham.
18: O que aconteceu?
1: Eles foram acionados na justiça em um processo de danos morais movido, sabe por quem?
18: Quem?
1: O ator José Luizio, conhece?
18: Eu não.
1: Também não. Quem.
18: José Luizio é difícil, hein?
1: É, José Luizio.
18: Nossa.
1: Acho que é primo do Raimundo Nonato, eu acho.
18: Que isso, bom.
1: A ação em questão aqui, ó. Solicita uma indenização, Marcos Vinícius, no valor de R$120 mil, além de retratação pública e a remoção do vídeo das redes sociais.
18: Por
1: a
18: quê?
1: Parada é o seguinte, vou explicar pra galera o que tá pegando. O processo foi motivado por uma transmissão em o que... Quando o Casimiro Miguel foi fazer um comentário, cara, ele tava reagindo a um episódio do reality Pesadelo na Cozinha, sabe?
18: Ah, sim, do Jacquin.
1: Isso.
18: Uhum.
1: E aí, chamou o artista, o José Luizio, de esquisito ao vê-lo na tela.
18: Ah, esse rapaz, ele não é ator? Ele tava fazendo um pesadelo na coisa. Ah, e ele tava atuando lá, será?
1: Eu não sei o que ele tava fazendo lá, mas o Casimiro Miguel andou reagindo a um dos episódios e chamou
18: agora
1: ele
18: você
1: de...
18: não pode mais opinar nada, né?
1: Esquisito.
18: Você não pode achar mais nada esquisito nesse mundo, né?
1: Não, e pior, cara, na petição, a defesa do ator afirma que a declaração ultrapassou a liberdade de expressão.
18: Pelo amor de Deus, hein?
1: Reforçou estereótipos discriminatórios. E o expôs ao ridículo perante de uma audiência gigantesca, já que o conteúdo soma aí milhões de visualizações na internet. O caso tá tramitando aí na segunda vara civil da Pavuna, no Rio de Janeiro, tá? E aí, o Casimiro Miguel e a Cazé TV foram procurados para poder prestar maiores esclarecimentos, mas ele, juntamente com a equipe do canal, optaram por não comentar aí sobre a ação que tá em andamento,
18: comentar,
1: né?
18: Comentar o quê? Você fala uma palavra, o cara já fica bravo.
1: Mas, gente, esquisito. O que tem de ofensa nisso, Brasil?
18: O que isso significa? Pode ser pra
1: chato,
18: ele.
1: Hein?
18: Ah.
1: O Marcos é mais que esquisito. Ele sabe disso, eu falo todo dia aqui.
18: Exato.
1: Daqui a pouco chega um processo na minha casa.

0: Sim, Zara Larsson por aqui, juntamente com o Killane pra você, nessa parceria mais que boa, mais que melhor, tá bom?
1: Ah, mais que melhor é bom demais.
0: É, mais que melhor é ótimo.
1: Pedido musical. .com.br o site. Aí você pode mandar aí a tua mensagem pra gente, você pode xingar a gente
0: é
1: também.
0: Isso. Chamar
1: pode
0: a gente falar esquisito.
1: Bem. Pode, não, pode falar, a gente não vai processar, não. A gente não vai ler.
0: Não vai processar. Lógico que vai.
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2: 1:49.
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12: 1:53.
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0: Tá recheado aqui do jeito que você gosta, o Sintonia de hoje. Polêmica atrás de treta, música boa atrás de música boa. E você aproveitando aqui a sua segunda-feira aqui no Tete a Tete com nós, bebê.
1: Ô, Paulinha! Ah. The Voice Brasil, temporada nova vai acontecer.
0: Não creio.
1: Tá tudo preparado. E, ó, dessa vez os caras estão vindo na pressão.
0: É mesmo?
1: Lembra que a gente falou que o Periclas não vai estar mais?
0: Sim.
1: Não foi explicado por quê, nem pelo Pericles, nem pelo SBT?
0: Lembro.
1: Colocaram no lugar dele, ele.
0: Quem?
1: O ex de Paola Oliveira, Diogo Nogueira vai estar lá, Paulinho Esteves.
0: Ah, é?
1: Além do Diogo Nogueira, a gente vai ter Paulo Ricardo, do RPM, que, né,
0: nossa,
1: não é do RPM faz uns 30 anos, mas tudo bem. Vamos ter Matheus e Cauã, que já fizeram parte do ano passado.
0: Nossa,
1: e
0: mas aí sabe quem? Muito, hein? Nossa, de Paulo Ricardo pra Matheus e Cauã, gente.
1: E sabe, não, sabe quem?
0: Quem?
1: Lauana Prado.
0: Ué, tá
1: a
0: bom,
1: Lau
0: tá
1: vai
0: bom
1: estar também.
0: Deu até medo,
1: Brasil.
0: Pensei que você falava Vanessa Camargo.
1: O SBT tá investindo, Paulo Esteves.
0: Tá investindo, não, cara. Tá
1: não,
0: bom, tá bom.
1: Não, tem Diogo Nogueira ali. Lauana Prado, Matheus e Cauã, acho que tem que pagar uma graninha.
0: Ele sabe o que tá fazendo, né?
1: Não, não, sim, sim, é.
0: Tem noção. Sei,
1: tem que perguntar pra Paulo Oliveira, né? Mas enfim. Aí, tá lá.
0: Matheus, né?
1: E Paulo Ricardo também, querendo ou não, né?
0: Pô,
1: é bom.
0: O cara tem nome, tem
1: nome,
0: bagagem,
1: é,
0: né,
1: Paulo
0: Marcos?
1: Ricardo, parece.
0: Paulo Ricardo.
1: Ele pode até pra próxima novela Marimar, né?
0: Que...
1: esse nome.
0: Que Paulo que... Ricardo! Salve a Maria Fernanda!
1: Mas tá bom. Ainda a apresentação vai continuar com o senhor Thiago Leifert, que aliás tá com crédito no SBT, Paulinha.
0: Ah.
1: A emissora do Zabravaner tá pensando até em colocar ele. Lembra o programa livre dos anos 90?
0: Sim,
1: com o Serginho,
0: no...
1: que era maravilhoso. Eles querem fazer um programa livre com o Thiago Leifert.
0: O vamos quê, ver. Brasil? Sério?
1: Ah, mas eu acho que dá certo. O Thiago Leifert é legal, a galera,
0: cara,
1: gosta dele.
0: Vai dar muito certo. Ele combina com esse programa,
1: não,
0: assim,
1: assim,
0: de entretenimento.
1: Estão pensando, se fazem,
0: tá
1: mas... O que é isso, Paulinho? O pessoal gosta. É pelo futebol que a galera tá aumentando o crédito.
0: Você
1: dele
0: já
1: lá
0: viu o Thiago gritando?
1: Eu gosto dele no futebol.
0: Parece uma galinha no terreiro.
1: É bom, jovenzinho. Parece jovem. Você sabe que todo mundo que parece jovem não é jovem, né, Paulinho? Hoje em dia, o jovem do Brasil tem 40 anos, você sabe, né?
0: Eu sei, eu
1: não
0: sei.
1: Temos mais jovens. A Paulinha falou, Marcos, uma vez a Paulinha falou pra mim, há muitos anos atrás já, Marcos, a narração do Kleber Machado é mó jovial. Eu falei, é, Paulinho, só que tem uns 60
0: anos. Meu Deus.
1: Aí, tá
0: bom. Impecável, tá impecável.
1: Tá sensacional. Aliás, cadê o Kleber Machado?
0: Ele tá na Record, não tá?

0: Luan Santana. Marcos,
1: hã?
0: Pergunta básica.
1: Vai.
0: Você já teve que fazer de conta?
1: Ah, muitas vezes, Paulinha.
0: Ai, em que momento? Me conta.
1: Ah, tá, vamos supor aqui. A gente, ah, tá, vamos. O rapaz chegou, o pessoal chegou e falou assim: você vai querer comprar esse caviar? Eu falo, não. Eu já sou viciado nisso, eu como direto. Eu não tenho dinheiro pra pagar.
0: Que?
1: Mas eu falo que eu já como direto, entendeu? Então eu fiz de conta que eu era rico.
0: O que você tá falando?
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3: Libertas FM e a hora certa.
4: 2:07.
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10: Quatro pessoas morreram na queda de um helicóptero nesse sábado, dia 8, próximo à Vista Chinesa, ponto turístico no Alto da Boa Vista, zona sul da capital do Rio de Janeiro. O corpo de bombeiros foi acionado por volta das 11 horas para atender a ocorrência e apagar o incêndio provocado pela queda da aeronave. As equipes localizou os corpos carbonizados do piloto e de três mulheres que seriam passageiras e de destroços do helicóptero, um Robinson 44 com capacidade para quatro pessoas. Os corpos foram levados para o Instituto Médico Legal e a identificação das vítimas ficará a cargo da perícia da Polícia Civil, que também investigará as causas do acidente.
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4: 2:12.
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1: Sintonia total. De volta na tua segunda-feira, começando bem a semana contigo de Rádio Ligado aqui na melhor programação. Marcão contigo, Paulinha tá aqui também. Aliás, é ela que vai falar. Ele vai falar de menino Ney, gente.
0: Marcos, menino Ney tá meio bravo com nós, tá?
1: Por quê?
0: Tá meio chateadão assim com nós.
1: O quê? O que a gente fez?
0: O que a gente fez? É. O quê?
1: O quê?
0: A gente contribuiu pra isso aqui também. Não vem querer tirar o seu da reta, não.
1: Eu sou fã do menino Ney. Você sabe que eu aprecio a vida dele.
0: Marcos, muitas vezes eu tive que te acalmar aqui, porque você tava passando mal falando do menino Ney.
1: Absurdo.
0: Batendo na mesa, arrancando os botões da mesa da rádio.
1: Eu fui lá no leilão do Ney e eu comprei o jantar com ele, viu?
0: Tá, aí você acordou e você viu que era um sonho, né? Entendi. Ok, tá. Vamos lá. Bom, durante justamente a sexta edição do leilão do seu Instituto Social em São Paulo, o menino Ney, o jogador Neymar Júnior fez duras críticas, sabe pra quem?
1: Pra quem?
0: Pra imprensa brasileira, para nós comunicadores.
1: Que isso, Ney?
0: Radialistas, jornalistas, tá?
1: Eu acho que é culpa do Neto isso aí. É culpa do Neto.
0: É culpa... Verdade. O craque Neto também, vou te falar, hein?
1: Craque também, eu não sei se é uma... Tá lá.
0: Pelo amor de Deus, aquele cara tem problema, tá?
1: Que isso? Para, calma, Paulinho.
0: Supostamente falando. entrevista concedida na cerimônia, o atacante afirmou que a veiculação constante de notícias falsas e a perseguição da mídia podem afetar, abre aspas, gravemente a saúde mental e o desempenho dos atletas do futebol no nosso país, Marcos Vinícius.
1: Olha,
0: agora a culpa é nossa.
1: Que isso?
0: Agora a culpa é dos comunicadores, a culpa é da imprensa.
1: É dos
0: fofoqueiros.
1: Por
0: vocês não fazerem gol em campo?
1: É dos fofoqueiros.
0: É dos fofoqueiros. E nós somos o quê?
1: Nós somos comentadores.
0: Comentadores, tá. Bom, Neymar destacou que possui um psicológico fortalecido por conta dos seus anos de carreira, a gente vê bem. Mas ressaltou que muitos companheiros de profissão sofrem com o impacto aí das críticas e dos boatos, tá? O jogador pediu mais responsabilidade por parte de comunicadores e jornalistas antes da publicação de informações que envolvam, tá, a vida pessoal e a rotina de trabalho dos futebolistas.
1: Tá vendo, Paulinha?
0: Bom, Marcos, por culpa nossa, tá? Comunicadores, jornalistas, a imprensa em si, a gente acaba afetando o desempenho deles em campo.
1: Tem um jogador assim.
0: É por nossa culpa que eles não estão jogando bem.

0: Isso é sintonia total, bebê. Chega junto, chega junto. Marcou lá. Beijos, beijos, beijos.
1: Ai, beijos pra você também. Não, brincadeira. Um abraço aqui pra... pra Silvana Araújo, que tá ouvindo a gente. Paulinha, sabe onde é que tá a Silvana Araújo?
0: Onde é que tá a Silvana Araújo?
1: Na cidade de Ponta Grossa, no nosso Paraná.
0: Bom, eu ia falar que a Silvana Araújo tem nome de cantora de forró.
1: É mesmo? É pertinho, né? Então, qualquer nome Araújo, Janaína Araújo, cantora de forró. Ana Cláudia Araújo, opa, forró, né?
0: Verdade.
1: Yara também. Yara tinha nome gaúcha, só pra constar.
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2: 2:26.
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10: Duas e 31.
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13: O som que tá bombando, muita informação, né? Nesse rolê que todo mundo gosta de curtir, gosta de cantar junto. Ô, cambada de procrastinadores.
14: Procrastina.
13: Vem cá que agora o
14: eu
13: papo é com vocês.
14: Eu procrastino, tu procrastinas, ele procrastina. Nós procrastinamos. Não vai, né? Foi metade.
13: Quantas letras tem procrastinação?
14: Procrastinação? Tem umas 11 letras, eu acho.
13: Ah, tem umas 20 quase.
14: Que isso, não?
13: Por aí, lógico que tem.
14: Cra, já é 6. Sti, 9. Na, 11. São 14, é.
13: 14.
14: É,
13: tá bom.
14: É bom, não sei, né? Tá lá. Paulinha, seguinte. Como que a gente vai saber se nós somos procrastinadores ou não? Ah, eu vou te contar. Fala assim, Paulinha, tem duas coisas, tá? Preguiça e procrastinação, apesar de serem algo parecido, não são.
13: Verdade.
14: A preguiça é quando a pessoa não quer fazer mesmo. Eu vou ficar naquela até mais tarde. Então, o procrastinador, Paulinha, até quer. Mas aí sempre quando chega pra ele fazer, ele arranja uma desculpa, entendeu? É. O preguiçoso já avisa, não quero não. Porque o preguiçoso é mais sincero, sabe?
13: É verdade, é sincerão.
14: E agora, vamos aqui saber se nós somos procrastinadores ou não.
13: Vamos.
14: Primeiro, deixar tudo para a última hora.
13: Ah, não, não gosto.
14: Ó, tem gente que até diz que funciona melhor na pressão. Não, é só com pressão. Quando
13: sério?
14: É pra ir na pressão, eu vou. Não, não. Isso aí, ó, tem muito risco de dar ruim, tá? Pode até funcionar às vezes, mas... Viver assim constantemente vai detonar, especialmente a tua saúde mental. Eu conheço uma pessoa que faz tudo apressado.
13: Ai, ai.
14: Duas.
13: Ah, sim.
14: Você conhece também. Duas, hein?
13: É, Isso é mesmo? Pensando bem?
14: Uhum. Segundo, você tem uma coisa pra fazer e de repente decide que é uma ótima hora pra fazer outra. Organizar a mesa, responder o WhatsApp. Você faz tudo que você tem que fazer, menos aquilo que é pra você fazer.
13: Uhum.
14: Sabe, você tem que capinar o lote. Você vai beber água, você vai dar um oi pra vizinha, vai ligar pra dona Gertrude, entendeu? Você não vai fazer o que tem que fazer, você enrola.
13: Eu confesso que eu já fiz isso. Eu tinha coisas pra fazer e sabe o que eu fui fazer?
14: O quê?
13: Jogar.
14: Ai, meu Deus. Difícil.
13: Pera, mas não foi tigrinho não, tá? Foi Banco Imobiliário mesmo.
14: Eu não sei qual que é pior. Terceiro. Esperar a vontade chegar. Ah, eu acho que aí muita gente cai.
13: Não chega nunca, não.
14: Muita gente cai. Ô, Paulinha, os psicólogos falam, se você ficar esperando a vontade chegar, você tá lascado. Porque você, segunda, você tá com vontade. Na terça, você não tá. Você vai deixar de trabalhar? Não pode deixar de trabalhar. A vontade vem no meio, a motivação vem no meio do caminho. Você tem que começar na disciplina.
13: É, ela vem depois.
14: Na disciplina. Em quarto, olhar pra uma tarefa grande e falar não. Isso aqui não é pra mim, não. Eu desisti antes de começar. O segredo aí, segundo os especialistas, Paulinha, é você pegar essa tarefa grande e dividir ela. Vamos supor, ai, tem que fazer o café da manhã. Primeiro você pensa em comprar o pão, aí depois botar o café na cafeteira. Entendeu? Você divide as tarefas. Você não precisa olhar, ai, tem que fazer um café pras crianças. Começa a fazer devagarinho e tal, e pronto.
13: E, aliás, começa das menores também, né?
14: Eles indicam não focar só nas tarefas menores, e deixar as difíceis pro final. Eles indicam justamente o contrário. A gente começar pelas difíceis, que as fáceis vão ficando cada vez mais fáceis.
13: Ah, eu fui fazer o teste, eu não gostei do resultado, não.
14: Que isso, Paulinho? Como
13: assim? Ao contrário, comigo funciona melhor.
14: É, tá, né? Enfim. É isso. Então, se você se identificou com os três itens ou mais, amigo, é melhor você dar uma conferida que você tá meio procrastinador. Procrastinadora, tá bom?
13: É, muito bem.
14: É isso aí. Temos que fazer a nossa parte pra melhorar, porque só ficar esperando a melhora cair do céu também não vai, né?
13: Verdade. Paulinho?

0: quadradeiras, Paula Fernandes por aqui. Você gosta dessa música mais com a Adriana Calcanhoto ou com a Paula Fernandes? Eu ainda pergunto, meu Deus.
1: Ah, Paulinha. Olha, essa música até vai com a Adriana Calcanhoto, mas a versão que a Paulinha fez ali de Set Fart to the Rain, mas dá um pau na Del.
0: É. É sério que eu tô ouvindo isso?
1: Arrebenta a Adele, deixa a Adele no chinelo.
0: Ah, verdade.
1: Adele foi humilhada.
0: Nossa. Quem que é a Adele, né, afinal das contas?
1: Então.
0: Quem que é a Adele?
1: O único Adele que eu conheço é o Adele.
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5: 2h44.
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12: 2h48.
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14: Tem mais um Lezinho, hein? Tem a capa do Batman ainda. De sintonia pra você nessa segunda-feira.
15: Cara, eu só acho assim que tem muita polêmica rolando. Mais uma. Ô, Marco.
14: Que aconteceu, Ana Paula?
15: Quando foi que as pessoas acharam que elas podem sair dando opinião de tudo o tempo todo?
14: Olha, Paulinha,
15: onde não é chamado?
14: Eu acho que desde sempre, viu? Começou com... Eu não queria falar, mas começou com nós aqui do rádio.
15: Começou com... Mas aqui a gente tá a serviço do povo. Aqui é algo útil pras pessoas.
14: Ah, Paulinha, não sei não. Mas tá bom, né? A gente xingou o Neto agora há pouco, hein? Você sabe,
15: oh, meu,
14: né?
15: Meu Deus do céu.
14: Falando que ele tem problema.
15: Ah, mas a gente é simpático, vai. A gente não fala mal de ninguém.
14: Eu acho que desde sempre, um homem desse.
15: Bom, o que tá acontecendo é o seguinte. A dançarina e influenciadora Bruna Gonçalves, a esposa da cantora Ludmilla, entrou com uma ação judicial, Marcos, contra o deputado federal Alexandre Frota, pedindo R$40 mil em indenização por danos morais. Mas o que é o rolo dessa vez, minha gente? A medida foi motivada por comentários publicados pelo político em suas próprias redes sociais, que foram classificados como racistas pela equipe de defesa da artista, tá? A parada é o seguinte, Marcos. Tudo começou, esse conflito todo, começou após a Bruna defender a Ludmilla, que é sua esposa, por ter recusado uma entrevista ao SBT sob a justificativa de que a emissora tinha dado espaço a declarações de cunhos preconceituosos no passado, que é aquela tretinha que teve da Ludmilla com o Marcão do Povo, lembra?
14: Sim.
15: Que a gente trouxe aqui tantas vezes,
14: lembrando que foi
15: né?
14: Na Record, né? Mas tá bom.
15: Mas... Não, foi no SBT mesmo.
14: Não, foi na Record a treta com a Ludmilla. Depois que ele foi pro SBT. Ele foi na Record Brasília. Exatamente.
15: Meu Deus.
14: Só que ela não gosta do SBT porque ele tá lá.
15: Eu tô pensando,
14: é 2015, 2016 que aconteceu essa treta aí.
15: Meu Deus do céu. Bom, aí o deputado, o senhor deputado Alexandre Frota, em resposta, ele fez crítica à atuação profissional da bailarina, no caso aqui da Bruna, que estava defendendo a própria esposa, né? E teceu comentários pejorativos sobre a sua aparência física e também a cor do seu cabelo. Foram comentários que a gente não pode falar aqui no ar, mas assim, realmente ficou com cara de racismo mesmo, sabe?
14: Não foi tipo ser esquisito. Não foi isso. Foi um negócio mais forte.
15: Esposa de Ludmilla e mãe da pequena Zuri, Bruna Gonçalves, construiu a sua carreira no meio artístico como bailarina, empresária e musa do carnaval carioca e agora está processando o senhor Alexandre Frota em R$40 mil.
14: Vamos ver o que vai dar.

0: Diego e Vitor Hugo.
1: Cada um sabe o que faz, né?
0: A verdade.
1: Vambora!
0: Melhor, viu? Olha, amanhã sobrevivemos essa segunda-feira polêmica aqui hoje.
1: Só polêmicas nesse programa. Amanhã
0: só treta.
1: Amanhã tem muito mais, porque só tá começando a semana. Beijo no coração de vocês.
0: Abraço, turma. Beijão, abraço. Até amanhã. Abraço.

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2: 3:06.
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8: A luta para a demarcação de territórios marca o Dia Internacional dos Povos Indígenas no Brasil, em meio às discussões sobre o marco temporal no Supremo Tribunal Federal, STF. O tema é apontado como uma das principais ameaças aos direitos dos povos indígenas, segundo lideranças e entidades. Apesar de já ter sido considerado inconstitucional, trechos da lei aprovada pelo Congresso Nacional foram mantidos pelo STF. O coordenador da APOIME, entidade indígena no extremo sul da Bahia, Samingo Patacho, afirma que a iniciativa não representa os povos originários e é uma ameaça à vida, ao meio ambiente e à saúde de toda a população. E ele relata que a falta de demarcação estimula a violência e a forte pressão psicológica sobre as comunidades.
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3: 3:32.
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8: Agora você vai dar risada.
9: Risadinha. Ai, é tão engraçado.
8: Risadinha.
10: Risadinha do
11: Como dizer os 5 dias da semana sem falar segunda, terça, quarta, quinta e sexta-feira? Ontem, antes de ontem, hoje, amanhã e depois da manhã.
8: Oiê, acabou de ouvir risadinha.
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3: 3:36.

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4: 3:49.
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4: 3:54.

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3: 4:13.
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5: 4:16.

Voltamos! E com o lema do programa mais sertanejo modão do seu rádio: moda boa nunca sai de moda. É assim que a gente leva a programação aqui do Só Clássico Sertanejo, levando você pra matar a saudade, pra viajar pelo tempo e pra curtir muita música legal. Além Aladim chegando, Canção do Amanhecer.

0: Cleito e Camargo. Teve João Mineiro e Marciano Pensa Deus, Coisa de Amigos, Tãozinho Chororó e ainda passou por aqui o Zezé e Luciano Estrada. Fala a verdade, só clássico, né? São as músicas que fizeram e fazem parte da vida de muita gente. E daqui a pouquinho tem mais. Já já tem Chico Rei e Paraná.
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5: 4:34.
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5: 4:36.

de volta com você aqui na sua rádio preferida para mais uma sequência de ouro do nosso Só Clássicos Sertanejos. Vamos lá, eu quero te convidar para curtir, para cantar junto com a gente aqui na nossa programação As Melhores do Sertanejo. Sabe quem tá chegando? Chico Rei Paraná. Telefone Mais.

0: agora, Bruno e Marrone, teve Teodoro e Sampaio Cabelo Molhado, Jean Giovanni Arco-Íris e Telefone Mais, Chico Rei e Paraná. O Só Clássicos volta daqui a pouquinho com muito mais sertanejo de ouro pra você. Fica aí na audiência que daqui a pouquinho tem Milionário e Zé Rico.
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4: 4:51.
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4: 4:55.

De volta aqui na sua rádio preferida, hoje segundona, e eu tô por aqui pra fazer festa junto com você, levando muita música boa, levando muito sucesso e aquela energia gostosa, né? Pra gente começar muito bem mais uma hora aqui da nossa programação. E eu te convido pra cantar com eles, os vozeirões, eu costumo falar que são os trovões da música sertaneja, Ronaldo Viola e João Carvalho.

0: 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Mato Grosso e Matias, quarto de motel Rick Renner. Ainda teve Ronaldo Viola e João Carvalho abrindo por aqui o bloco e abrindo a segunda hora dessa segunda-feira do nosso Só Clássico Sertanejo. Daqui a pouquinho tem Guilherme Santiago e também tem João Paulo e Daniel.
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6: 5:08.
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11: 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Uhum.

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4: 5:11.

0: Clássico é clássico e nunca sai de moda. É por isso que todo mundo ama, é por isso que todo mundo adora. Vem pra cá curtir, vem pra cá cantar. Quero mandar abração lá pra Beth, que tá ligada com a gente, Maicon, Álvaro também, Kleber, adora a programação de vocês aí. Manda abraço pra mim, tá dado o recado. E tá mandado abraço também, Álvaro. Valeu pelo carinho, pela companhia, tá ok? Quem mais aqui junto com a gente? A Dani, tudo bem, Dani? Um beijão pra você, pra toda a família aí. Valeu pela audiência, estamos juntos aqui na programação da sua rádio preferida com 2 horas. Já estamos já no finalzinho, já partindo pro finalzinho do programa, mas são 2 horas diárias com o melhor do sertanejão. Começa daqui, ó. Otávio Augusto e Gabriel.
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2: 5:15.
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só clássicos sertanejos. Fala aí pra mim, você tem uma música que marcou a sua vida, não tem? Um sucesso que realmente mexeu com o seu coração, mexeu com a sua história de vida? Pois é, a gente quer saber qual é essa música. E mais do que isso, nós queremos tocar ela aqui na programação pra você. Mande pra cá sua mensagem pedindo através do nosso portal, do nosso site, o pedidomusical.com.br. Você acessa do seu celular, do notebook e manda sua mensagem pra gente, tá bom? pedidomusical.com.br. Agora tem a Thaíde Alexandre, Você Marcou Pra Mim.

0: O Menino da Gaita, Jaine, Eduardo Costa, Casa Solidão, Ataíde Alexandre, você marcou pra mim. É um sucesso melhor que o outro. E aqui na programação, você ouve as mais sertanejas do seu rádio. Daqui a pouquinho a gente volta com muito mais.
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5: 5:32.
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5: 5:35.

0: Moda boa nunca sai de moda, tá dado o recado. Esse é o Só Clássico Sertanejo nessa segundona gostosa e a gente tá de volta por aqui já pra trazer o último bloco, né? A nossa última sequência de hoje e eu quero que você cante junto comigo o modão com o Leonardo, que a gente preparou com todo carinho. Essa música é do Roberto Carlos, foi regravada por Leonardo. A música é muito especial, muito linda a canção. Gravada pelo Leonardo, ficou maravilhosa. Mas o momento em que ela foi gravada é que talvez tenha eternizado de fato essa canção com o Léo. Foi um dos primeiros sucessos na sua carreira solo, depois da volta, do retorno do cantor, né? Depois de uma parada breve por causa da morte do irmão Leandro. Leonardo, 120, 150, 200 quilômetros por hora.
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Quem tá feliz, joga a mão no céu e curte Roberta Miranda e Gustavo Mioto. Pra quem nunca sofreu com essa aqui, não tá vivendo direito.

0: já vivemos lá.
1: Adriano, do fundo do meu coração, Leonardo, 120, 150, 200 quilômetros por hora. Obrigado pelo carinho, gente. Obrigado pela companhia. O Só Clássico Sertanejo fica por aqui. A gente volta amanhã com mais uma rodada de 2 horas com o melhor do sertanejo moderno. Abraço pra todos.

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11: O anjo do Senhor anunciou a Maria, e ela concebeu do Espírito Santo. Ave Maria, cheia de graça, o Senhor é convosco. Bendita sois vós entre as mulheres, e bendito é o fruto do vosso ventre, Jesus. Santa Maria, Mãe de Deus, rogai por nós, pecadores, agora e na hora de nossa morte. Amém. Eis aqui a serva do Senhor, faça-se em mim segundo a tua palavra. Ave Maria, cheia de graça, o Senhor é convosco. Bendita sois vós entre as mulheres, e bendito é o fruto do vosso ventre, Jesus. Santa Maria, Mãe de Deus, rogai por nós, pecadores, agora e na hora de nossa morte. Amém. E o Verbo divino se fez carne e habitou entre nós. Ave Maria, cheia de graça, o Senhor é convosco. Bendita sois vós entre as mulheres. Bendito é o fruto do vosso ventre, Jesus. Santa Maria, Mãe de Deus, rogai por nós, pecadores, agora e na hora de nossa morte. Amém. Rogai por nós, Santa Mãe de Deus, para que sejamos dignos das promessas de Cristo. Oremos. Derramai, ó Deus, a vossa graça em nossos corações, para que, conhecendo pela mensagem do anjo a encarnação do vosso Filho, cheguemos por sua paixão e cruz à glória da ressurreição. Por Cristo nosso Senhor. Amém. Glória ao Pai, ao Filho e ao Espírito Santo, como era no princípio, agora e sempre. Amém. Glória ao Pai, e ao Filho e ao Espírito Santo, como era no princípio, agora e sempre. Amém. Glória ao Pai, e ao Filho e ao Espírito Santo, como era no princípio, agora e sempre. Amém.

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0: Olá, amados e amadas. Estamos de volta com a nossa mensagem do dia aqui na programação da sua rádio. Hoje, segunda-feira, dia 10 de agosto, estamos começando uma nova semana e aquela mensagem especial chegando para somar ao seu dia, para levar entusiasmo e positividade para você. Nem todos os dias são memoráveis. Isso de fato você já percebeu. Nem todos vão trazer notícias boas, conquistas, mudanças, na proporção que a gente espera. Mas todos os dias oferecem uma oportunidade que nunca mais voltará, a de fazer o melhor com o tempo que temos. Há pessoas que passam a vida inteira esperando pelo momento ideal para começar. Há pessoas que esperam um momento importante para dar um abraço, para dizer eu te amo, para se entregar um projeto, para começar uma caminhada. Esperamos dinheiro, segurança, confiança, apoio. Enquanto isso, os dias passam. E o que poderia ter sido construído aos poucos acaba sendo adiado indefinitivamente. O pior é quando não teremos mais tempo para sequer dar um abraço em alguém. A vida não exige que você faça tudo hoje, tudo agora, às pressas. Ela apenas pede que você não desperdice o seu tempo. Que aprenda algo novo. Que converse com quem você gosta. Olho no olho. Faça seu trabalho com dedicação. Ajude alguém sem esperar reconhecimento. Cuide mais da sua saúde. Leia algumas páginas de um bom livro. Pequenas atitudes parecem insignificantes quando vistas isoladamente, mas são elas que constroem uma vida extraordinária. No fim das contas, o sucesso não pertence apenas aos mais talentosos. Pertence principalmente àqueles que transformam dias comuns em oportunidades de crescimento. Quando a noite chegar, não pergunte apenas se o seu dia foi bom. Pergunte se você fez valer as horas dadas por ele. Porque quando os dias são bem aproveitados, as semanas mudam, os meses mudam, os anos mudam, a nossa vida muda. Sem perceber, uma vida inteira ganha um novo sentido. Obrigado pela sua companhia, uma linda semana e até amanhã com mais uma.
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1: Seis e dez.
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4: Olá, tô chegando. Top 10 na área, top 10 na parada. Tá tudo bem? Tudo beleza com você? Se prepara porque o programa começou com tudo a semana. Só tocando o filé da programação da nossa rádio. Só as melhores. De quebra tem sempre aquela notícia, aquela fofoca. Hoje a gente vai falar de um beijo mandado despretensiosamente. Mas que eu vou te contar uma coisa. Chiparem. Aliás, esse casal aí, o pessoal já tá pedindo a volta, o retorno há muito tempo. Vou contar daqui a pouquinho pra você, você vai entender já já aqui com a gente no Top 10. Mas vamos começar com a 11ª posição, também conhecida como Destaque. Sorriso Maroto, Meu Plano, Ludmilla e Gamadinho.
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0: Hoje não! Israel Rodolfo, posição de número 8. Nona colocada, Grupo Pixote, Primeira Noite. Décima, Ed Brito Samuel, Romance Rosa. Ainda teve Sorriso Maroto. Participação da Ludmilla e Gamadinho, Meu Plano. As melhores das melhores para você ouvir, curtir e cantar com a gente. Daqui a pouquinho eu tô de volta com mais Top 10.
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7: 6:24.
8: Atenção. A Marluvas está avaliando a possibilidade de ampliar suas atividades na região. Para apoiar esse estudo, a empresa está formando um banco de talentos para possíveis oportunidades de auxiliar de produção. Não é exigida escolaridade mínima. 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Faça seu cadastro e participe desse levantamento.
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3: 6:27.
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5: Já voltamos com as melhores aqui no seu rádio. As mais tops do dia. Sétima posição tem Hugo e Guilherme. Foi mal, Deus.
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0: Quarta colocada, Cleiton Romário, Não Namora. Participação do Zé Neto e Cristiano. Teve Jorge Matheus, Só Se For Sozinho. Passou também Danilo e Davi, Não Mexe Nas Minhas Gavetas. Hugo e Guilherme, Foi Mal, Deus. Daqui a pouquinho a gente já volta com mais Top 10, hein? Fica aí na audiência.
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6: 6:38.
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6: Risadinha do
7: Um homem foi ao cinema. Ao chegar, apareceram 10 meninos e começaram a jogar balas de menta na audiência. Qual o nome do filme? Os 10 Mandamentos.
8: Oiê, acabou de ouvir?
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14: 6:43.
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15: As melhores das melhores, as músicas que estão bombando e tá na cabeça de todo mundo, tá aqui no Top 10 pra você. Nessa segunda-feira gostosona, dia 10 de agosto de 2026. Bora pra terceira posição? Luan Santana com Rick Martin, Estranho.
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0: Novo sozinho, Gustavo Mioto e Murilo Rufi, posição de número 2.
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0: Galera, o Zé Felipe surpreendeu o público ao citar Ana Castela durante um show na noite da última quinta-feira no palco. Ao interpretar uma música, logo depois aproveitou a interação com a plateia para mandar um recado para a ex-namorada. O nome da boiadeira surgiu durante uma conversa com os fãs. Ao ouvir a referência à cantora Ana Castela, Zé Felipe entrou na brincadeira e pediu para que o público enviasse um beijo em nome de um remetente misterioso. Ele disse o seguinte: Ana Castela? Vocês mandam um beijo pra ela e falam que foi um goiano que mandou, mas não fala quem foi não, porque dá problema, disse ele. Logo depois, retomando a apresentação, cantora e Ana Castela tiveram um relacionamento que durou poucos meses. Após o término, os dois evitaram expor detalhes sobre a separação e disseram que o romance chegou ao fim sem desentendimentos. Parece que uma amizade boa, pelo menos, no mínimo, surgiu daí, né, gente? Bora pra primeira colocada?
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0: mais top das tops. Eduardo Costa, Imagina Eu, fechando o Top 10 dessa segunda-feira, gente. Muito obrigado pelo carinho, a companhia de todo mundo. Muito obrigado pela audiência, mas a semana tá só começando. Quer dizer que tem muito Top 10 ainda pra você ouvir e curtir com a gente. Beijo no coração pra todo mundo e até amanhã. Tchau, tchau.
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3: 6:55.

0: Boa noite, senhor presidente, colegas vereadores e a todos que nos acompanham. Ata da 22ª reunião ordinária da Câmara Municipal de Ressaquinha. Legislatura 2025-2028. Biênio 2025-2026. Aos três dias do mês de agosto de 2026, às 19h15, sob a proteção de Deus, em nome do povo do município de Ressaquinha, reuniram-se 9 vereadores, conforme verificados em livro próprio, em sua sede, situada na Avenida Princesa Isabel, número 44. Em cumprimento do dever, o presidente da Câmara, vereador Marcos Vinícius de Moura Bernardo, declarou aberta a sessão. No expediente, procedeu-se à leitura da ata da sessão legislativa, tendo sido a mesma aprovada, e leitura das correspondências recebidas, ofícios número 22, 23, 25, 27 e 28 de 2026 do Executivo Municipal, número 31 do Diretor Municipal de Esportes e Lazer, convite do primeiro encontro legislativo regional, ofício número 1 de 2026 da senhora Mônica Paiva, ofício número 51 de 2026 da Secretaria Municipal de Educação. Indicações 145 de 2026 dos vereadores Carlos Magno de Souza e Catriana Meira Aparecida de Souza Oliveira. Número 146 e 147 de 2026 do vereador Carlos Magno.
1: Milhões de reais por infração. A fiscalização da ANPD é um trabalho conjunto.
0: Justiça, os seguintes projetos. Projeto de lei número 41 de 2026, que denomina de Praça João Carvalho Duarte, logradouro público localizado no bairro Volta Grande. Logo após, o vereador Roberto Carlos Rodrigues fez uso da palavra e pediu ao presidente para que a vereadora Catriana lesse sobre o leilão beneficente que estamos organizando para o senhor Marcelo, que é o preto do Quinzota. Noticiou que na quinta-feira criamos uma vaquinha online, que a maioria está acompanhando e já tem muitas pessoas ajudando. Diz que iria pedir para a Catriana ler, se o presidente permitir. Após a permissão, referida a vereadora fez a leitura. Apoio à realização de leilão beneficente. Nós, abaixo assinados, manifestamos nosso apoio à realização de um leilão beneficente em favor do senhor Marcelo Pereira de Souza e de sua família, que estão num momento extremamente difícil em razão de um grave acidente. O senhor Marcelo Pereira de Souza sofreu um grave acidente com uma roçadeira, passando por diversas cirurgias e, após complicações, necessita de tratamento especializado para evitar a perda do pé. O custo estimado do tratamento é de aproximadamente R$50 mil, valor que a família não possui condições de custear. Assim, apoiamos a realização do leilão beneficente para arrecadar recursos destinados às despesas médicas e ao tratamento. O leilão será realizado no dia 29/8/2026. Logo após, o vereador Carlos Magno de Souza fez uso da palavra e manifestou sua solidariedade à família que está passando por este momento tão difícil, sendo que agora é hora de mobilizarmos a nossa comunidade para continuar contribuindo por meio de doações, trabalho voluntário e apoio a essas ações beneficentes, pois esse é um momento de união e de estendermos a mão a quem mais precisa. Também fez uma sugestão à assistência social. Há algum tempo, os idosos que participam das atividades do CRAS contavam com aferição de pressão arterial e glicemia, um atendimento muito importante, que agora deixou de ser realizado. Sugeriu que esse serviço fosse retomado e, se possível, que também fosse oferecido um café simples, um cafezinho e algumas bolachas para acolher esses idosos que saem cedo de casa para participar de atividades. Em seguida, a vereadora Denise Pereira Aveline Souza fez uso da palavra e complementou as falas do vereador Carlos Magno a respeito do senhor Marcelo, do Preto da Giz. Noticiou que várias pessoas estão fazendo o movimento, arrecadando prendas para o sorteio de prêmios. Então, se alguém tiver disponibilidade e quiser doar, tem vários pontos de entrega. Citou os pontos do Leandro, falecido Jairo, na loja da Dradiane e no bar da Gorete. E, se as pessoas não puderem doar, recomendou que faça uma oração para a família, porque ela está precisando muito. Logo após, a vereadora Catriana fez uso da palavra e complementou a fala da vereadora Denise. Convidou a todos que pudessem e que tivessem oportunidade para participar do sorteio de prêmios, que será no próximo sábado. Em seguida, o vereador Éder Vander de Souza fez uso da palavra e noticiou que hoje estivemos no distrito do Canjamba com alguns populares a respeito de um calçamento que estaria sendo iniciado para ser executado próximo à linha. E o pessoal pediu para que não colocasse pedra, sendo que o vereador Marcos foi lá junto com um referido vereador. Noticiou que tivemos com o prefeito, conversamos com ele e que o mesmo ficou de nos dar uma resposta durante essa semana do que poderá ser feito, porque pelo que nós vimos lá, o calçamento de pedra não é viável. Logo após, o vereador Roberto Carlos deixou claro que, com relação ao leilão do senhor Preto, que vai iniciar agora, quem puder doar alguma coisa na lista, que vai estar com o Paulo da Vargem, que ele vai estar pedindo, pois ele pegou essa responsabilidade. Então, quem puder ajudar, é só procurá-lo. E será no dia 29 desse mês. Em seguida, o vereador Vanildo Silveira de Souza fez uso da palavra e noticiou que está à disposição, tanto no Peixoto quanto no Brito, que se alguém quisesse fazer alguma doação, que seja para o bingo ou, como o vereador Roberto falou, também para o sorteio de sábado, que está à disposição para a turma, quem quiser doar. Noticiou que estará passando e recolhendo também, que tem um ponto de entrega no Peixoto e que é na casa da filha da dona Ângela, que o pessoal que quiser doar pode deixar lá. Logo após, o vereador Marcos Vinícius de Moura Bernardo fez uso da palavra e agradeceu a presença de todos, sendo que estamos reiniciando nossas reuniões após essa parada de recesso. Cumprimentou o pessoal que está presente, sendo o projeto futuro que vai ser em parceria com a Câmara, agradecendo a presença. Comentou sobre a ida hoje no Canjamba, dizendo que fomos convidados por um grupo de moradores e que estava lá o vereador Éder, sendo que o pessoal muito educadamente nos pontuou a situação do calçamento poliédrico no trecho que estava sendo vinculado, que seria instalado posteriormente. E não é que o pessoal não queira, mas que vai dificultar o acesso de pessoas com dificuldades de locomoção. Então, nós tivemos hoje na reunião com o prefeito e o vereador Éder, como este comentou, e que saímos de lá como, de certa forma, confiante, que vai atender a reivindicação da população. Lembrou que nós sabemos da necessidade das comunidades que estão precisando de ser prestigiadas com obras e com instalação de equipamentos e que torcemos para que possa isso ser da melhor maneira possível. Relatou que a gente entende que a prefeitura não quer desagradar o que o pessoal tem o direito de questionar e de apontar uma melhor solução para a realidade local deles. Então, agradeceu o convite que foi feito, sendo que, enquanto vereador, representa a Câmara e, de uma certa maneira, todos os vereadores, porque nós compactuamos com a mesma ideia de estar sempre trazendo benefícios para a nossa população. E esperamos que a prefeitura possa escutar o pessoal, assim como nós. Somos a apresentar uma solução que seja melhor, não para a prefeitura, mas para a população. Se tem uma solução, vai ser o asfalto, que é mais caro, que a gente se prepare e dê uma reduzida em outras coisas e que tem a intenção de fazer, como festas, festividades e shows, sendo que vamos tirar um pouquinho e aplicar no bem da coletividade. Lembrou que este realmente fica, pois festa é só um período pequeno, de 2, 3 ou 4 dias. E um asfalto numa localidade vai ficar ali por muitos anos e atender a uma população. Noticiou que saímos de lá com a expectativa positiva e que o vereador Éder também pode falar isso, sendo que a prefeitura vai apresentar uma solução diferente dessa que está sendo. Relatou que o calçamento de pedra realmente é importante e está sendo feito em outras comunidades. Mas aquela situação lá, onde tem moradores com uma certa idade e já com dificuldade de locomoção, e usuários de bengalas, às vezes pessoas que estão usando até cadeira de rodas, em um certo ponto, acha que nesse perímetro poderia fazer um asfalto, ou então um bloqueamento, que fica uma coisa mais segura e acessível. Em seguida, o vereador Roberto Carlos Rodrigues, sobre esse tema, diz que não sabe se eles citaram que vão fazer o calçamento de pedra mesmo e que não sabe qual foi a conversa, mas que além de oferecer riscos para pedestres, oferece para carros também, porque a pedra em si oferece risco até para os carros na subida. Relata que está aqui como vereador, mas já passou vários processos nessa vida, já acompanhou várias coisas e sabe que o calçamento ali não é viável para nada, porque aquela subida, se der um sereno que seja, não tem carro que suba e tem ainda a linha que oferece mais risco. Então, é uma coisa que o vereador, sendo líder do governo, tem esse papel e que também é presidente de obras e que é uma coisa inaceitável naquele local. Logo após, o vereador Marcos Vinícius, que naquele trecho ali pode buscar até parceria com a própria MRS, sendo que tem alguns lugares que ela faz até acesso com asfalto. Noticiou que no Canjamba mesmo tem uma travessia em um lugar que foi feito. O vereador Éder acrescentou que tem uma certa distância e que não sabe se aquela seria compatível com o que a MRS pode, mas disse que saiu confiante. Noticiou que o prefeito prometeu conversar com a população e entrar em um bom senso para fazer o melhor. Então, até está confiante na promessa dele, que essa semana vai conversar com o pessoal e dar uma posição para fazer o que seja melhor para todos. Disse que calçamento de pedra fincada já ficou claro que não, mesmo porque o pessoal despejou umas pedras muito grandes no meio do caminho, sendo totalmente desconfortável e atrapalhando o trânsito. Então, o pessoal, de certa forma, está certo, pois está lutando para melhorar. Ao invés de consertar, atrapalhou o resto. Mas lembrou, está confiante, sendo que o prefeito falou que vai conversar com o pessoal e entrar em um acordo. Em seguida, o vereador Carlos Magno, em relação à discussão sobre o calçamento nas comunidades, sugeriu que, caso a prefeitura encontre alguma dificuldade de executar a obra, nós, vereadores, possamos unir nossas emendas impositivas em um mesmo objetivo, contribuindo para viabilizar esse importante investimento para a população. Logo após, o vereador Marcos noticiou que essa sugestão é só para o ano que vem, porque esse ano nós já estamos cumprindo as nossas, mas que é uma boa sugestão. Também noticiou que recebemos hoje uma senhora aqui, que nos relatou uma situação na saúde. Pediu à comissão de saúde para depois a gente reunir e que fosse lá averiguar a situação que ela nos passou e dar uma explicação para ela. E que, caso tenha acontecido o que ela está pedindo, pedir para que mudasse a forma de estar trabalhando. Então, espera que a comissão faça isso por nós, para a gente poder dar uma satisfação a ela, de uma forma educada. Nos procurou sem ofender ninguém, sem ofender a prefeitura, e relatou a dificuldade que está tendo na situação do atendimento dela, e que não é só dela, mas de várias pessoas. Então, temos que dar uma satisfação e pedir à Comissão de Saúde para averiguar. Em seguida, o vereador Roberto relatou que até de saúde também volta a falar, pois se a gente ficar calado aqui, a gente está apoiando o erro. Noticiou que algumas pessoas reclamaram mesmo que iam no Tiago e ele não atendia. Disse que pegou seu telefone pessoal e ligou para o telefone pessoal dele e que já foram umas 5 ligações em outras semanas para trás. No outro dia ligou e ele realmente pediu, porque acha que ele tem secretária também, sendo que alguém atendeu para ele e respondeu ao vereador, mas que este não teve retorno ainda, e isso é com a gente. Então diz que precisa saber quem está ali sempre com a gente, que vota na gente

cobra e não teve retorno. Logo após, o vereador Marcos lembrou que pediu à prefeitura para comprar os telefones corporativos e que já falou que falou sobre essa questão algum tempo atrás. Agora, o secretário tem que atender. O servidor efetivo, não, pois o telefone dele é de utilização dele. E ele usa se quiser. Mas o secretário tem que atender e não pode deixar uma situação dessa. Então, pediu à prefeitura, dizendo que parece que já fez uma licitação de telefone e para poder o pessoal atender. Porque, senão, o vereador, quando liga, o cidadão vai ficar no vácuo mais ainda. Relatou que essa é uma situação recorrente e que o prefeito passe a enxergar de uma forma diferente do que a população está enxergando, porque ele acha que está tudo bem e não está. Relatou que nós, que estamos aqui do outro lado, que tem contato com o povo e temos as reclamações. Lembrou que, é claro, que tem os acertos e muita coisa boa na saúde acontecendo, mas tem coisas pequenas que atrapalham um monte maior de trabalho, inclusive é uma falta de atendimento. Então, acha que tem que parar e pensar. Noticiou que esteve juntamente com a vereadora Denise, em Juiz de Fora, na Apoleges, e que estávamos pedindo, tentando trazer um curso para atender a população, para servidores de uma maneira geral. A gente está pensando em trazer um curso para a Câmara, para os servidores da Câmara, e isso serve para a Prefeitura, para os servidores da Prefeitura, porque às vezes a pessoa entra lá e não tem aquele preparo de como tratar um cidadão que chega procurando em uma hora que está doente, um cidadão que está com dificuldade em uma estrada. Às vezes, o acolhimento vale mais do que o atendimento, porque a pessoa chega e te acolhe bem. Se ela não puder te atender, você sai satisfeito com ela, na esperança de que vai ser atendido. Então, no acolhimento no serviço público, é o principal gerador de satisfação da população. Lembrou que nem sempre o serviço público vai atender, vai realizar aquela obra, mas o acolhimento, sim, a pessoa vai ter satisfação de voltar depois para saber por que não deu e cobrar para fazer o que vai ter naquele sentimento de não vou nem lá, porque nem me receberam direito. Eu sou invisível ao olho de alguns servidores que têm o poder de estar decidindo o que poderá ser feito em prol da nossa população. Percebeu que o vereador Roberto ficou até meio emocionado nas falas dele e que é ruim, porque isso que ele falou é pura verdade. Lembrou que nós estamos representando o outro lado, o elo que é o cidadão de Ressaquinha, que nos colocou aqui e que colocou o prefeito lá. Lembrou que o diretor, que fala que não é cargo político, está enganado. Relatou que secretário é cargo político e o diretor também, porque ele só entrou lá porque um grupo político elegeu o prefeito e o grupo de secretários para poder estar lá. Relatou que ninguém está na prefeitura, que é cargo comissionado. Não pode se considerar um cargo político, pois é cargo político, sim. O servidor efetivo, não, pois ele entrou no concurso público. Agora, o diretor é um cargo político. Então, todos eles têm que ter a noção que nós estamos aqui para servir o povo, servir a população. Nem tudo vamos fazer, nem sempre vamos acertar em tudo. Noticiou que viu hoje uma reunião que teve com o prefeito uma certa aflição de umas coisas, pois se tenta fazer isso, um reclama, se tenta fazer outro, reclama. Sugeriu que converse, pois às vezes aquilo que nós fizemos lá hoje, de uma certa forma, ajuda o município a definir aquilo que a população nos convidou hoje a fazer. Mas se a prefeitura for fazer tudo e sem tentar escutar, vai errar. Disse que vai errar algumas coisas, citando exemplo do calçamento da Rua da Volta Grande, onde foi questionado de tirar os bloquetes e colocar asfalto, sendo que a obra lá, por enquanto, está excelente. Acredito que não vai dar problema, mas houve questionamento da população, bem como a prefeitura lá mostrando o trabalho. Fez um trabalho bem feito e hoje todo mundo elogia a obra que foi feita lá. Mas a população questiona e com razão, pois são casas antigas. Deu um exemplo de se botar um compactador, vai derrubar a minha casa ou abalar a estrutura da casa. Lembrou que foi feito com a participação do povo, com o pessoal reclamando e a engenharia explicando. Noticiou que a obra lá está até perigosa, o pessoal andando
com uma certa velocidade.

0: parte alta, sendo que o vereador Roberto, outro dia, postou um ônibus da barraca com velocidade excessiva e que já foi pedido para resolver, sendo que quebra-molas não é aconselhável por conta das casas. Então, tem que ter uma solução ali. Pediu aos servidores que, no telefone, educação e retorna, pois está ali para isso, e que nós todos somos muito bem pagos para isso. Em seguida, o vereador Vanildo relatou novamente que a comissão, juntamente com os vereadores Éder e Jonathan, e conforme já tinha falado em outras reuniões, estamos tendo bastante reclamações e vamos estar sempre aqui disponíveis a sair e ir no posto, ver o que está acontecendo. Pois se nós três somos da comissão, nós temos que correr atrás, fazer um relatório e trazer para cá. Disse que sempre nós vamos estar disponíveis. Também relatou que nós, a comissão, estamos disponíveis mesmo, porque qualquer reclamação que tiver na saúde, estaremos aqui para resolver. Logo após, o vereador Roberto relatou que a gente tem que ver que somos todos amigos da gente e são secretários. O secretariado é todo amigo, com gente educada e tudo, mas nós não podemos levar só por esse caminho. Nós temos que cobrar a realidade do município, pois estamos aqui para representar e não nos leve a mão, porque a gente tem que levar para o lado profissional. Em seguida, o vereador Éder relatou em questão do secretário, diretor ou efetivo, tratar bem quem vem procurar atendimento. Acha que além de ser qualquer servidor, tem um pouco de obrigação. É questão de ser humano, porque quem chega, já chega com problema. Pelo sim ou não, já com a cabeça quente. Então, acha que, no fundo, todos têm que tratar com humanidade, pois é questão de ser humano, independentemente de ser secretário, diretor, prefeito, vereador, seja lá quem for. Qualquer cargo é passageiro. Assim, acredita que o ser humano tem que ser um pouco melhor tratado. E a gente está tendo, assim, um tratamento um pouquinho áspero com quem está vindo procurar atendimento e que até questionou isso na hora da reunião. Relatou que acha desnecessário, porque talvez a pessoa venha com um problema e ao invés dela ser bem atendida e resolvido, ele volta sem resolver e ainda aborrecido, porque foi tratado com um pouco de falta de educação. Então, acho que é questão de ser humano, porque ser efetivo pode ser quem for, é questão de ser humano. Disse que a sua pessoa não pode reclamar, porque tudo que conversa até hoje não tem que reclamar. Mas está ouvindo várias reclamações nesse sentido, e a gente fica triste, independente de quem seja. Relatou que, como diz o vereador Vanildo, nós fazemos parte da Comissão de Saúde e estamos disponíveis para apurar os dois lados, porque tudo tem dois lados da moeda. E a posição da gente aqui tem que responder em papel, em documento. Então, chega a ser um pouco mais complicado. Mas a reclamação de pessoa tem que... Não tem como a gente fazer nada. Ficamos tristes. Na verdade, nós somos incapazes de resolver. Uma pessoa chega com a gente e reclama que foi mal recebida e maltratada. E o que a gente vai fazer? Questionamos com eles. Não tem o que fazer sobre papel. Então, estamos pedindo um pouco de humanidade para tentar responder, porque isso a gente não tem como fazer na comissão, não tem como ter relatório. Relatou que a verdade é essa, e é o que mais temos, são reclamações. Lembrou que talvez até resolve, mas com ignorância, e aí já não resolveu mais nada. Então, pedi um pouco de humanidade, porque isso nós da comissão não conseguimos. Logo após, a vereadora Denise fez uso da palavra e complementou o que o vereador Éder acabou de dizer. Noticiou que também tem recebido algumas reclamações referentes a telefone, onde liga para a saúde e ninguém atende, sendo que pessoas falam que vão em determinados departamentos da prefeitura e as pessoas conversam com cara feia, dando uma resposta, e que isso não é só na saúde, não. Reclamaram com a vereadora também na prefeitura mesmo, na administração. Noticiou que não foi com a vereadora, mas pessoas que reclamaram. Então, se a pessoa não é cordial, não sabe tratar os outros, não deve estar ali na recepção. Embora ache que na prefeitura nem tem recepcionista, sendo que não é o Maico o que não reclamaram dele. Mas relatou que, principalmente da saúde, quando a pessoa vai no posto, ela não vai lá para passear, para ver se tem um médico ou um enfermeiro. Ela vai lá porque precisa. Então, se a pessoa está precisando de algo, então, se a pessoa está sentindo alguma dor, está com algum problema, ela tem que ser bem tratada. Sugeriu à Secretaria de Saúde fazer uma revisão nas pessoas que estão à frente, pois a população tem reclamado. E se isso ocorre, é porque está acontecendo. Então, que coloque pessoa cordial, que tenha uma boa comunicação, pois às vezes a pessoa está lá sentindo muita dor, sendo que a gente não sabe o problema das pessoas. Às vezes chega lá e um recepcionista, e é só conversar com a pessoa, dar uma atenção especial. Não é que vai sarar a pessoa, mas vai se sentir bem melhor, porque muitas vezes estão com medo de ir e serem maltratados. E isso é muito triste. Então, dê uma dica, uma sugestão para a Secretaria de Saúde, para dar uma olhada e para a administração também. Se tem funcionários com mau humor, que fiquem em casa, mas que não atenda a população com mau humor, porque a população não merece isso. Na ordem do dia foi colocada a apreciação, segunda votação, referente ao projeto de lei número 33 de 2026, que autoriza a reabertura do crédito adicional especial por superávit financeiro na lei orçamentária anual do município de Ressaquinha para o exercício 2026, no valor de R$ 30.301,95, e dá outras providências. O projeto foi aprovado por 8 votos favoráveis e 0 contrário. Sem mais a ser tratado, o senhor presidente encerrou a sessão, agradecendo a presença de todos. Eu, Catriana Meira Aparecida de Souza Oliveira, secretária, lavrei a presente ata, que após lida e aprovada, vem assinada por mim e pelos vereadores presentes. Ressaquinha, 3 de agosto de 2026.
1: Em apreciação, não havendo manifestação, declaro aprovado e assinado.

Ofício número 29 de 2026, do SEGOV. Assunto: encaminhamento de projetos de lei. Referência: projeto de lei para apreciação legislativa. Ressaquinha, 4 de agosto de 2026. Excelentíssimo senhor presidente, encaminho para apreciação e deliberação dessa egrégia Câmara Municipal um projeto de lei que institui o Programa Municipal de Patrulha Agrícola Mecanizada do município de Ressaquinha. Cria o programa de incentivo à emissão de notas fiscais do produtor rural, dispõe sobre a utilização de máquinas, equipamentos e operadores do município em apoio às atividades rurais, fortalecendo a agricultura familiar, promove desenvolvimento econômico rural e revoga a Lei Municipal nº 1272, de 27 de dezembro de 2016. Assim, encaminho a esta egrégia Câmara de Vereadores este projeto de lei, solicitando então que esta matéria seja apreciada e votada na forma da lei. Atenciosamente, Nasser Leandro Félix Barbosa, prefeito. Ofício 14.047 de 2026. Belo Horizonte, 10 de junho de 2026. Excelentíssimo Marcos Vinícius de Moura Bernardo, presidente da Câmara. Senhor presidente, por ordem do presidente da Câmara deste Tribunal e nos termos do disposto no artigo 84, parágrafo único, inciso 1º da Resolução 24/2023, comunico a Vossa Excelência que foi emitido parecer prévio sobre as contas desse município na sessão de 2/6/2026, referente ao processo acima epigrafado, disponibilizado no Diário Oficial de Contas de 10/6/2026. Informo-lhe que os documentos produzidos no Tribunal, relatórios, pareceres, despachos, emendas, acordões, estão disponíveis no portal TCEMG, no endereço abaixo. Cientifico-lhe que após o julgamento das contas pela Egrégia Câmara Municipal, deverão ser enviados por meio do sistema informatizado do Ministério Público, no endereço abaixo assinalado, os seguintes documentos em versão digitalizada: resolução aprovada, promulgada e publicada, atas das sessões em que o pronunciamento da Câmara se tiver verificado, com a relação nominal dos vereadores presentes e o resultado numérico da votação, conforme disposto no artigo 44 da Lei Complementar 102 de 2008, bem como comprovação da abertura do contraditório. Cientifico-lhe ainda que o descumprimento da remessa dos documentos listados no prazo de 120 dias previsto no parágrafo único do disposto legal retromencionado poderá ensejar aplicação de multa prevista no inciso 9º do artigo 85 da Lei Complementar 102/2008, bem como a adoção das medidas cabíveis por parte do Ministério Público. Respeitosamente, Antônio Henrique Braga Cunha, coordenador do exercício. 2028. Requerimento número 39 de 2026, Ressaquinha, 5 de agosto de 2026. Ilustríssimo senhor prefeito municipal de Ressaquinha, doutor Nasser Leandro Félix Barbosa. Senhor prefeito, considerando que, de acordo com o artigo 82 da Lei Orgânica Municipal, compete aos vereadores legislar e fiscalizar os atos do Executivo Municipal, venho por meio deste requerer informações complementares referentes aos parques infantis instalados às escolas da Rede Municipal de Ensino. Considerando a resposta encaminhada ao requerimento 36 de 2026, no qual foi informado que todas as escolas municipais receberam instalação de parques infantis a partir do primeiro semestre de 2026 e que os equipamentos ainda não estão liberados para uso e que foram contratados serviços especializados para fornecimento e instalação. Faça necessário o esclarecimento de informações adicionais para o adequado exercício da função fiscalizadora do Poder Legislativo. Diante do exposto, requer sejam encaminhadas as seguintes informações. Primeiro, relação de todas as escolas da Rede Municipal de Ensino que receberam instalação de parques infantis, informando a data de instalação em cada unidade. Segundo, quantidade total de parques infantis adquiridos e instalados pelo município. Terceiro, cópia do processo licitatório, contrato administrativo ou instrumento equivalente referente à aquisição e instalação dos parques infantis,
incluindo a empresa responsável pelo fornecimento e instalação. Quarto, informação do valor total investido pelo município na aquisição e instalação dos referidos equipamentos. Quinto, encaminhar cópia dos documentos técnicos, laudos, relatórios de vistoria ou certificados que comprovem a segurança dos equipamentos instalados. Sexto, informar se os parques infantis atendem às normas técnicas da Associação Brasileira de Normas Técnicas, aplicáveis aos equipamentos de playground, especialmente quanto aos requisitos de segurança. Sétimo, informar quais dependências ou adequações ainda impedem a liberação dos parques para a utilização dos alunos. Oitavo, informar a previsão para a liberação dos equipamentos para o uso da comunidade escolar. A presente solicitação tem por objetivo acompanhar a aplicação dos recursos públicos, bem como garantir que os equipamentos destinados às crianças da rede municipal estejam em condições adequadas de segurança antes da sua utilização. Jonathan Carlos Ferreira Furtado, vereador. Requerimento número 41 de 2026, Ressaquinha, 5 de agosto de 2026. Excelentíssimo senhor Marcos Vinícius de Moura Bernardo, presidente da Câmara Municipal de Ressaquinha. Senhor presidente, considerando que, de acordo com o artigo 82 da Lei Orgânica Municipal, compete aos vereadores legislar e fiscalizar os atos do Executivo Municipal, venho por meio deste requerer que seja encaminhado expediente ao excelentíssimo senhor prefeito municipal para que informe a esta casa legislativa qual é o saldo financeiro atualmente disponível para investimento e manutenção da Secretaria Municipal de Infraestrutura e Obras Públicas, discriminando, se possível, os recursos livres e os recursos vinculados. Requeiro ainda que seja informado se o saldo existente é suficiente para atender as demandas de manutenção de estradas vicinais, pontes, bueiros, pavimentação, iluminação pública e demais serviços de infraestrutura previstos para o exercício de 2026. Esclarecendo, em caso negativo, quais medidas estão sendo adotadas pela administração para garantir a continuidade desses serviços. A presente solicitação tem por finalidade permitir ao Poder Legislativo acompanhar a situação financeira da Secretaria de Infraestrutura e exercer sua função constitucional de fiscalização, conferindo maior transparência à aplicação dos recursos públicos e ao planejamento das ações governamentais. Nestes termos, requer o encaminhamento das informações do prazo legal. Éder Wander de Souza, vereador. Requerimento número 40 de 2026. Ressaquinha, 5 de agosto de 2026. Excelentíssimo senhor Marcos Vinícius de Moura Bernardo, presidente da Câmara Municipal de Ressaquinha. Senhor presidente, considerando que, de acordo com o artigo 82 da Lei Orgânica Municipal, compete aos vereadores legislar e fiscalizar os atos do Executivo Municipal, venho por meio deste requerer que seja encaminhado expediente ao excelentíssimo senhor prefeito municipal para que, por intermédio da secretaria competente, sejam prestadas as seguintes informações e encaminhados os documentos abaixo relacionados. Nos termos do artigo 31 da Constituição Federal, que assegura a fiscalização dos atos da administração pública pelo Poder Legislativo e com fundamento na Lei Federal nº 12.527, de 18 de novembro de 2011, Lei de Acesso à Informação, requer se o fornecimento de informações acerca de ocorrência envolvendo servidor público municipal, operador de máquina pesada, retroescavadeira e veículo automotor utilizado pela administração municipal, considerando o interesse público, a necessidade de transparência na gestão patrimonial e administrativa e o dever constitucional de fiscalização exercido pelo Poder Legislativo, solicita-se, primeiro, relato oficial e circunstanciado da ocorrência, contendo data, horário, local, descrição dos fatos, identificação dos servidores e demais envolvidos. Segundo, identificação completa do veículo envolvido, informando marca, modelo, ano de fabricação, placa, número de chassi, número de patrimônio, se houver. Terceiro, informar a natureza da utilização do veículo à época dos fatos, esclarecendo se tratava de veículo próprio do município, locado, cedido ou vinculado a contrato administrativo, indicando o respectivo instrumento contratual, quando aplicável. Quarto, caso o veículo pertença ao patrimônio municipal, encaminhar registro patrimonial
data de incorporação ao patrimônio público, unidade administrativa responsável por guarda, controle ou utilização, histórico de utilização dos 12 meses anteriores ao ocorrido. Quinto, informar se o veículo foi retirado de circulação após ocorrência, especificando o período de indisponibilidade, local onde permaneceu armazenado ou recolhido. Sexto, informar se houve continuidade da utilização do veículo após o fato, esclarecendo o período em que permaneceu em operação, finalidade da utilização, responsáveis pela autorização e utilização. Sétimo, informar se foi realizada avaliação técnica, perícia ou vistoria, encaminhando cópia dos respectivos documentos, contendo data de inspeção, responsáveis técnicos, conclusão da avaliação, eventual liberação formal para o retorno à operação. Oitavo, informar se foi instaurada sindicância, processo administrativo disciplinar ou outro procedimento administrativo relacionado aos fatos, encaminhando o número do procedimento, cópia integral dos autos, observadas as restrições legais eventualmente aplicáveis, informação acerca da análise da utilização do veículo após a ocorrência. Nono, informar se foram constatados danos materiais, encaminhando a avaliação dos danos, orçamento ou laudo técnico, valor total dos reparos realizados ou estimados. Décimo, esclarecer a forma de custeio dos reparos, indicando valor total das despesas, origem dos recursos utilizados, eventual ressarcimento por terceiros, anexando os respectivos comprovantes. Décimo primeiro, encaminhar cópia de toda a documentação referente às despesas decorrentes da ocorrência, incluindo, entre outros, nota de empenho, ordem de serviço, notas fiscais, comprovantes de pagamento e demais documentos pertinentes. Décimo segundo, informar se houver acionamento de seguro, indicando nome da seguradora, se houver número de apólice, existência de indenização, valor recebido, documentos comprobatórios. Ressalta-se que o acesso às informações públicas constitui direito fundamental assegurado pela Constituição Federal e regulamentado pela Lei Federal 12.527, de 2011, sendo dever da administração pública prestar as informações solicitadas de forma completa, clara e tempestiva, ressalvadas apenas as hipóteses legais de sigilo. Diante do exposto, requer-se o encaminhamento das informações e documentos acima relacionados no prazo legal, para subsidiar o exercício da função fiscalizatória do Poder Legislativo. Éder Vander de Souza, vereador.

0: Requerimento 42 de 2026. Ressaquinha, 5 de agosto de 2026. Ilustríssimo senhor prefeito municipal de Ressaquinha, Dr. Nasser Leandro Feres Barbosa. Senhor prefeito, considerando que, de acordo com o artigo 82 da Lei Orgânica Municipal, compete aos vereadores legislar e fiscalizar os atos do Executivo Municipal, venho por meio deste requerer que seja encaminhada a complementação da resposta ao requerimento 33 de 2026, uma vez que a manifestação encaminhada não respondeu objetivamente aos questionamentos formulados. Na resposta apresentada, o Poder Executivo limitou-se a informar que as publicações realizadas em redes sociais possuem caráter pessoal e que as informações acerca dos recursos recebidos pelo município encontram-se disponíveis no portal da transparência. Todavia, o objeto do requerimento não consistia na indicação da existência de informações públicas em meio eletrônico, mas a identificação dos recursos que fundamentaram a divulgação e que o município teria recebido mais 5 milhões em investimentos, informação amplamente divulgada à população. Diante disso, requer sejam prestadas a forma objetiva os seguintes esclarecimentos. Primeiro, considerando a divulgação de que o município recebeu mais de 5 milhões em investimentos, informar quais recursos compõem esse montante, especificando para cada um: A, objeto; B, valor; C, origem do recurso; D, número do convênio, contrato de repasse, resolução, portaria ou outro instrumento jurídico correspondente. E, situação atual do recurso: previsto, conveniado, empenhado, liberado, pago ou executado. 2. Informar se existe documento, planilha, memorando, relatório ou qualquer outro ato administrativo interno que tenha servido de base para a divulgação do referido montante. Em caso positivo, encaminhar cópia integral. 3. Caso exista documento oficial que demonstre a composição do valor divulgado, informar expressamente se a administração municipal reconhece que não possui documento oficial que comprove o montante anunciado. 4. Considerando que a resposta afirma que todas as informações se encontram disponíveis no portal da transparência, informar especificamente: A. Em qual página, consulta ou processo, é possível identificar de forma consolidada o montante superior a 5 milhões mencionado na divulgação. B. Caso tal consolidação não exista no portal, informar qual metodologia foi utilizada pela administração para apurar esse valor. O presente requerimento tem por finalidade obter resposta objetiva aos questionamentos anteriormente formulados, uma vez que a resposta encaminhada se limitou a indicar a existência de informações públicas no portal da transparência, sem identificar quais recursos efetivamente compõem o montante divulgado. A mera remissão ao portal da transparência não substitui o dever de responder aos quesitos formulados pelo Poder Legislativo, especialmente quando se busca esclarecer qual foi a base documental utilizada pela administração para divulgar informação específica de interesse público. Ressalto que o requerimento não pretende a produção de novas informações, mas apenas a identificação dos recursos e dos documentos que embasaram a divulgação institucional do valor anunciado, possibilitando o regular exercício da função fiscalizatória atribuída aos vereadores pelo artigo 31 da Constituição Federal e pela Lei Orgânica Municipal. Jonathan Carlos Ferreira Furtado, vereador. Não, requerimento. Requerimento número 43 de 2026, Ressaquinha, 5 de agosto de 2026. Ao excelentíssimo senhor Nasser Leandro Feres Barbosa, prefeito do município de Ressaquinha. Assunto: solicitação de informações e documentos referentes ao projeto de lei 39 de 2025. Senhor prefeito, a Comissão de Legislação, Finanças e Justiça da Câmara Municipal de Ressaquinha, no exercício de suas atribuições legais e regimentais, requer que preste os seguintes esclarecimentos e encaminhe a documentação pertinente acerca do projeto de lei número 39 de 2025, que promove alterações na estrutura de cargos e vencimentos do município. Primeiro, estudo técnico. Seja encaminhado o estudo técnico que fundamentou a apresentação do projeto de lei demonstrando A. a real necessidade da criação de novos cargos; B. a demanda existente para cada cargo criado; C. o quantitativo atual de servidores efetivos e contratados em cada função. D. A justificativa técnica para o aumento do número de vagas, demonstrando que a medida atende ao interesse público e às necessidades da administração. Segundo, impacto administrativo. Informar se foi realizado levantamento que comprove a insuficiência do quadro atual de servidores e que indicadores foram utilizados e quais indicadores foram utilizados para justificar a ampliação das vagas. Terceiro, consulta ao Sindicato dos Servidores. Informar se o Sindicato dos Servidores Públicos Municipais foi previamente consultado ou participou de reuniões, audiências ou negociações referentes às alterações promovidas pelo projeto de lei, especialmente quando A. A criação de novos cargos. B. As alterações remuneratórias. C. Aos reajustes ou mudanças salariais previstos para as categorias abrangidas pelo projeto, inclusive para cargos de técnico em enfermagem. Em caso positivo, encaminhar cópias das atas, ofícios, pareceres, manifestações ou demais documentos que comprovem essa participação. Em caso negativo, informar os motivos pelos quais o sindicato não foi consultado. Quarto, critério de fixação dos vencimentos. Informar quais critérios técnicos, jurídicos e financeiros foram utilizados para a definição dos novos vencimentos previstos no projeto de lei, especialmente em relação aos cargos que tiveram alteração salarial. O presente requerimento tem por finalidade assegurar o exercício da função fiscalizadora do Poder Legislativo, permitindo que os vereadores analisem o projeto de lei, com base em informações técnicas, jurídicas e administrativas suficientes, garantindo transparência, legalidade e observância aos princípios da administração. Da administração pública, especialmente quanto à necessidade da criação de cargos, ao impacto financeiro e à participação dos representantes dos servidores nas alterações propostas. Jonathan Carlos Ferreira Furtado, relator da comissão. Éder Vander de Souza, secretário da comissão. Requerimento número 46 de 2026. Ressaquinha, 10 de agosto de 2026. Ilustríssimo senhor prefeito municipal. Doutor Nasce Leandro Félix Barbosa. Senhor prefeito, considerando que, de acordo com o artigo 82 da Lei Orgânica Municipal, compete aos vereadores legislar e fiscalizar os atos do Executivo Municipal, venho por meio deste requerer que sejam tomadas as devidas providências quanto à presença de gado solto na estrada que liga o distrito do Peixoto à sede do município de Ressaquinha. A presença frequente de animais soltos na via representa risco à segurança dos motoristas, motociclistas, ciclistas e demais usuários da estrada, podendo ocasionar acidentes e colocar em perigo a integridade das pessoas que transitam pelo local. Considerando a importância da referida estrada para o deslocamento dos moradores do distrito do Peixoto e das comunidades da região, requeiro que as providências sejam adotadas com a maior brevidade possível. Atenciosamente, Roberto Carlos Rodrigues, vereador. Requerimento número 45 de 2026. Ressaquinha, 10 de agosto de 2026. Ilustríssimo senhor prefeito municipal de Ressaquinha, doutor Nasce Leandro Félix Barbosa. Senhor prefeito, considerando que, de acordo com o artigo 82 da Lei Orgânica Municipal, compete aos vereadores legislar e fiscalizar os atos do Executivo Municipal, venho por meio deste requerer que sejam adotadas as providências necessárias para a realização da devida manutenção e regularização do sistema de abastecimento de água que atende à população da comunidade do Canjamba. Ressalto que essa solicitação vem sendo apresentada desde o início do atual mandato, tendo em vista a necessidade de garantir o adequado funcionamento do sistema e o fornecimento de água à população local. Diante da importância do serviço para os moradores da comunidade, solicito que sejam realizadas as intervenções necessárias para solucionar os problemas existentes e assegurar condições adequadas de abastecimento. Sem mais para o momento, aguardo o atendimento da presente solicitação. Atenciosamente, Roberto Carlos Rodrigues, vereador. Indicação número 148 de 2026, Ressaquinha, 5 de agosto de 2026. Ilustríssimo senhor prefeito municipal de Ressaquinha, doutor Nasce Leandro Félix Barbosa. Senhor prefeito, apresenta a vossa excelência, nos termos dos artigos 178 e 179 do regimento interno, a presente indicação, sugerindo ao prefeito que determine a secretaria municipal competente a realização de reforma e revitalização do vestiário, bem como a recuperação, substituição do alambrado do campo de futebol da comunidade do Quilombo. Justificativa: a presente indicação tem por objetivo atender a uma importante demanda da comunidade, tendo em vista as condições precárias em que se encontra o vestiário e o alambrado do campo de futebol. Conforme demonstram os registros fotográficos anexos, o vestiário apresenta portas e grades deterioradas, com avarias, ferrugens e comprometimento da segurança, tornando o espaço inadequado para utilização pelos atletas da comunidade. Da mesma forma, o alambrado encontra-se danificado, com diversos murões inclinados e comprometidos, além da tela rompida e caída em vários trechos, oferecendo riscos aos usuários e prejudicando a realização das atividades esportivas. A solicitação torna-se ainda mais urgente em razão da realização do segundo festival da comunidade do Quilombo, programado para os dias 22 e 23 de agosto, evento que reunirá moradores, visitantes e equipes esportivas, sendo necessária a disponibilização de uma estrutura segura, adequada e digna para todos os participantes. Trata-se de uma medida que proporcionará melhores condições para a prática esportiva, segurança aos usuários e valorização do patrimônio público, contribuindo para o sucesso do evento e para o bem-estar da comunidade. Marcos Vinícius de Moura Bernardo, vereador. Indicação número 149 de 2026. Ressaquinha, 5 de agosto de 2026. Ilustríssimo senhor Marcos Vinícius de Moura Bernardo, presidente da Câmara Municipal de Ressaquinha. Senhor presidente, apresento a Vossa Excelência, nos termos dos artigos 178 e 179 do Regimento Interno, reitera a presente indicação ao senhor prefeito municipal que determine ao setor competente a realização urgente da manutenção e limpeza do córrego do Açude, localizado no distrito do Canjamba, conforme solicitação apresentada pelos moradores da comunidade por meio de abaixo-assinado anexo. Justificativa: a presente indicação fundamenta na reivindicação dos moradores do distrito do Canjamba, que solicitaram providências quanto à manutenção do córrego do Açude, cuja água possui importância essencial para a comunidade local, sendo utilizado tanto para a irrigação das lavouras quanto para o abastecimento hídrico do gado. A manutenção periódica desse córrego sempre foi realizada em administrações anteriores, garantindo a preservação e o adequado fluxo da água. Contudo, até o presente momento, o referido serviço ainda não foi executado pela atual gestão municipal, fato que vem gerando preocupação entre os produtores rurais e potenciais prejuízos às atividades agrícolas e pecuárias desenvolvidas na localidade. Diante da relevância do córrego para a subsistência e desenvolvimento econômico da comunidade, é necessária a adoção de providências urgentes para a realização da manutenção solicitada, assegurando melhores condições aos moradores e produtores do distrito do Canjamba. Éder Wander de Souza, vereador. Está me copiando, né? Indicação 150 de 2026. Ressaquinha, 5 de agosto de 2026. Ilustríssimo senhor Marcos Vinícius de Moura Bernardo, presidente da Câmara Municipal de Ressaquinha. Senhor presidente, apresento a Vossa Excelência, nos termos dos artigos 178 e 179 do Regimento Interno, reitera a presente indicação ao senhor prefeito municipal que providencie a desobstrução da entrada de acesso à propriedade do senhor Hélio Simões, próximo ao Mataburro, ambas localizadas na Estrada da Lagoa, no distrito da Vargem do Amargoso, a fim de restabelecer as condições adequadas de acesso aos locais. Justificativa: a presente indicação se faz necessária em razão das obstruções existentes na entrada da propriedade do senhor Hélio Simões, situadas na Estrada da Lagoa, no distrito da Vargem do Amargoso, situação que vem dificultando significativamente a passagem do gado e comprometendo as atividades rotineiras da propriedade rural. A referida obstrução foi ocasionada em decorrência de intervenção realizada pela própria prefeitura, razão pela qual se mostra ainda mais necessária a adoção de providências para a correção do problema e a restituição das condições adequadas de acesso ao local. Diante dos transtornos causados aos usuários da estrada e dos prejuízos relacionados ao manejo dos animais, solicito que a administração municipal realize com a maior brevidade possível a desobstrução das entradas mencionadas, garantindo livre trânsito e melhores condições de utilização da propriedade. Éder Vander de Souza, vereador. Indicação 151 de 2026. Ressaquinha, 5 de agosto de 2026. Ilustríssimo senhor Marcos Vinícius de Moura Bernardo, presidente da Câmara Municipal de Ressaquinha. Senhor presidente, apresento a Vossa Excelência, nos termos dos artigos 178 e 179 do Regimento Interno, a presente indicação, sugerindo ao senhor prefeito que sejam adotadas providências urgentes visando solucionar os problemas de abastecimento e qualidade da água fornecida à população do distrito da Vargem do Amargoso, estudando, inclusive, a viabilidade da perfuração e instalação de um poço semi-artesiano, a fim de garantir o fornecimento da água potável em quantidade e qualidade adequadas aos moradores. Justificativa. Presente indicação se faz necessária em razão das reclamações dos moradores do distrito da Vargem do Amargoso sobre a qualidade da água fornecida, que tem apresentado coloração amarela e presença de lodo, comprometendo seu uso e gerando preocupação quanto à saúde da população. Diante dessa situação, sugiro que o município avalie a instalação de um poço semi-artesiano ou adote outra medida eficaz que assegure o fornecimento da água limpa e de qualidade aos moradores do distrito. Éder Vander de Souza, vereador. Requerimento número 44 de 2026, Ressaquinha, 7 de agosto de 2026. Ilustríssimo senhor prefeito municipal de Ressaquinha, doutor Nasser Leandro Feres Barbosa. Senhor prefeito, considerando que, de acordo com o artigo 82 da Lei Orgânica Municipal, compete aos vereadores legislar e fiscalizar os atos do Executivo Municipal, venho por meio deste requerer o encaminhamento das seguintes informações e documentos referentes à obra de execução de serviço de calçamento poliédrico na Estrada da Cava, localidade Fazenda do Pinto, no distrito do Peixoto, prevista para execução com recursos oriundos da emenda impositiva dos vereadores Adenis, Éder e Jonathan, constante na Lei Orçamentária Anual número 1585, de 2 de dezembro de 2024. Alterada pela lei municipal, pelas leis municipais número 1642, de 3 de setembro de 2025, e número 1660, de 10 de dezembro de 2025. Diante do exposto, requeremos: primeiro, cópia integral do projeto de engenharia referente à mencionada obra, contendo memórias, especificações técnicas e demais documentos que o compõem. Segundo, cópia da planilha orçamentária e de execução da obra, contendo os quantitativos, custos e cronograma físico-financeiro. Terceiro, informação detalhada acerca do atual status da obra, esclarecendo se a obra já foi iniciada, encontra-se em andamento, concluída ou ainda não foi iniciada. O percentual de execução física e financeira, caso esteja em andamento. A previsão para a conclusão dos serviços, quando aplicável. A presente solicitação tem por finalidade subsidiar o exercício da atividade fiscalizatória do Poder Legislativo, assegurando a transparência na aplicação dos recursos públicos e o acompanhamento da execução das emendas impositivas aprovadas pelo Legislativo Municipal. Jonathan Carlos Ferreira Furtado, relator da comissão. Éder Vander de Souza, secretário da comissão. Adenis Pereira Velino e Souza, vereador. Projeto de Lei nº 42 de 2026 institui a comunicação por meio do domicílio tributário eletrônico no âmbito do município de Ressaquinha e da outras providências. Projeto de Lei 43 de 2026 institui diretrizes para a Política Municipal de Educação Permanente em Saúde no município de Ressaquinha e da outras providências. Projeto de Lei 44 de 2026 institui o Programa Municipal de Patrulha Agrícola Mecanizada do município de Ressaquinha. Cria o Programa de Incentivo à Emissão de Notas Fiscais do Produtor Rural. Dispõe sobre a utilização de máquinas, equipamentos e operadores do município em apoio às atividades rurais. Fortalece a agricultura familiar. Promove o desenvolvimento econômico rural. E revoga a Lei Municipal número 1272, de 27 de dezembro de 2026.
1: Palavra livre, o vereador queira manifestar.
2: Boa noite, senhor presidente, nobres colegas que nos acompanham presencialmente pelas redes sociais. Eu queria só fazer uma síntese rápida aqui desses projetos que deram entrada. Esse da instituição, a comunicação por meio, né, tributário, visando, né, dar praticidade, a justificativa dele, o presente projeto de lei tem por finalidade de instituir, no âmbito do município de Ressaquim, a comunicação por meio de domicílio tributário eletrônico, instrumento destinado a modernizar a relação entre a administração tributária municipal e os contribuintes. A proposta busca conferir maior agilidade, segurança jurídica e eficiência às comunicações tributárias, permitindo o envio eletrônico de notificações, intimações, avisos e demais atos administrativos. Com isso, reduz-se a dependência de procedimentos físicos, deslocamentos presenciais, uso de papel e custos operacionais, sem afastar as garantias legais do contribuinte. Então, acho que é uma modernização, um projeto que está dando entrada, né? E é uma forma de a gente estar agilizando, já que hoje em dia, né, o que a gente puder ganhar de tempo aí para resolver problemas, eu acho que é bem-vindo. E esse 43 também, que institui diretrizes para a política municipal de educação permanente em saúde, está sendo um assunto muito delicado, né? Muita reclamação. Então, esse projeto também visa a valorização, né, dos profissionais da saúde, melhoria da qualidade, da resolutividade e da humanização do atendimento prestado à população, integração entre gestão, equipe de saúde e serviços municipais, identificação periódica das necessidades de capacitação da rede, alinhamento das ações formativas das diretrizes do SUS e as políticas nacionais, estaduais e municipais de saúde. Para não ser muito longo aqui, ele visa aqui, ó, acolhimento, atendimento humanizado e comunicação com o usuário, que está sendo, né, uma das reclamações muito grande, esse acolhimento, esse atendimento humanizado, atualização de protocolos, fluxos e rotinas de atendimento, integração entre atenção básica, vigilância em saúde e demais serviços municipais, uso adequado de sistemas, registros, informações de saúde. Né, simplificando aqui, seria mais uma formação permanente mesmo, né, para estar sempre cobrando, dando a formação e cobrando os resultados, que eu acho que seria o caminho mais prático para a gente estar resolvendo muitos dos problemas que nós temos hoje, né, presente na nossa saúde. Então, ó, o presente projeto de lei tem por finalidade instituir diretrizes para a política municipal de educação permanente em saúde no município de Ressaquinha, com o objetivo de contribuir para a qualificação contínua dos profissionais da rede municipal de saúde para o aprimoramento do atendimento prestado à população. Então, acho que é uma forma também de valorizar os profissionais, capacitar e está resolvendo muitos dos problemas. E o projeto está dando entrada hoje, caso alguém tenha, né, algo a contribuir também para a gente acrescentar, né, fazer emendas ou sugestões, é bem-vindo, porque o nosso intuito aqui é solucionar os problemas. E só terminando, eu queria deixar aqui um agradecimento ao sorteio de prêmios, né, que foi realizado no sábado, a ação social, e teve uma adesão muito boa, graças a Deus, né, estava muito bem frequentado, muitas pessoas saíram das suas casas e vieram contribuir com essa ação que foi, essa mobilização aí, e eu acho que é um caminho para muitos problemas que nós temos na nossa sociedade, e acho que fica o exemplo que nós temos aí, uma população que acolhe, que contribui. Então, através desse aí, quem sabe, qualquer problema que a gente tenha, que a gente possa ter essa atitude de cooperação, de ajuda, cada um doou um pouquinho, e eu tenho certeza que foi uma contribuição, eu acho que para o momento, para eles, vai ser de grande valia. Então, queria deixar aqui meu agradecimento a todos que contribuíram de qualquer forma, que se doaram ajudando lá no momento, que compraram as cartelas, que participaram, né, consumiram. Então, deixar meu agradecimento aqui. Deus abençoe a todos. Muito obrigado, senhor presidente.
1: Roberto Carlos.
3: Boa noite a todos, quem nos assiste aqui presencialmente e nas redes sociais. Quero, primeiramente, também até agradecer às meninas, que eu falei do leilão que a gente vai fazer para o Preto, elas já trouxeram algumas prendas ali. E muito obrigado a vocês por também estar nos ajudando. E aquela vaquinha online que a gente criou na quinta-feira retrasada, hoje ela já está atingindo mais ou menos 12.600 e pouco, que a gente colocou 50 mil no dia, pelo valor do tratamento, e lá vai cada dia mais. Então é importante, até se alguém puder pegar o link e divulgar, que é interessante, isso roda o mundo, né? É bacana, é isso. E sobre nossa função de vereador, eu venho também pedindo sempre aos encarregados, e até o presidente não disse, citou resposta genérica, acaba que tem um fundo nisso aí de verdade. É, a gente acaba quando um eleitor pede alguma coisa, às vezes a gente tem a humildade de chegar, pedir um encarregado e iludir o que está lá atrás, que vão atender, pode ser que eles vão passar aí, que a gente não tem que executar, a gente pede, a gente faz indicação, mas até então isso está ficando só em conversa. E tem vários projetos aqui que a gente passa a prova, mas nós não estamos tendo reconhecimento nisso. Eu peço ao prefeito, essa semana eu vou estar viajando, mas eu peço ao prefeito que na próxima terça-feira ele chame todos os encarregados, eu quero ter uma reunião com ele e os encarregados, porque eu, sendo líder de governo, eu preciso dessa atenção. Porque a gente não pode deixar igual está indo, que lá no início do mandato dessa água do Canjão, que nós falamos isso todo dia, isso já vem virando história, e nós tá sendo chacota para a nossa cara. Que cada um vereador fala uma coisa e é só ilusão para o povo, e tem que acabar com isso. Se o encarregado pegar e ser firme, levar um... vou pegar 10 homens e levar, fazer isso na mão, consegue. Então só falta atitude. E é isso, tem muitas coisas ainda que tem que ser declarado, o prefeito tem que saber, coisas de trabalho, que às vezes a gente aguarda o atendimento e nada. Então nós temos que ter essa visão para o povo que está pedindo. E é isso.
1: Catriano?
0: Eu aproveitar a fala do Roberto. Realmente, essa situação, ele como líder do governo, pode ajudar a gente mesmo, né? Essa questão do secretariado... Inclusive, hoje tive uma reunião com o prefeito, né? Você até estava lá, não estava comigo. Eu relatei sobre isso, né? Eu tenho aqui o celular, várias mensagens, ligações para secretário, e eu ligo, não é nada para mim. Simplesmente, a gente está fazendo o nosso papel, a gente tem conversa com as pessoas, né? A gente está aí para isso mesmo, para colaborar. E aí a gente não tem resposta, né? Eu sei, eu entendo que todos têm os seus trabalhos, é difícil, mas eu também estou em horário de trabalho quando eu peço alguma coisa assim. Então, eu peço uma atenção maior, não é para mim essa atenção, eu peço essa atenção é para a população, é para quem acredita, né, e quer uma coisa melhor. Então, eu deixo essa fala complementando a fala do vereador. Hoje também tive, né, algumas reclamações em questão de remédio, que já está faltando. A gente entende que tem logística, né, entregas e tudo, mas não sei como é feito, vou até arriscar uma fala. De repente, poderiam, né, mudar a hora, né, de encomendar remédios, a hora de comprar, para não acontecer, né, que aí acaba a medicação e aí até esperar chegar, a gente sabe que demora. Infelizmente, tem pessoas que não podem comprar. Às vezes, a gente fala, um remédio é barato, R$30, mas, às vezes, no dia, nem a gente não tem. E precisa, né? É uma sequência, não tem como deixar para depois. Então, é uma sugestão que eu acho que é muito útil, né? Volto a repetir, eu não entendo como é feita essa compra, mas que estude, né, essa possibilidade de encomendar antes para não ter essa falta. E é só, obrigada.
3: Eu comecei a ficar rouco, perdi a voz, não consegui falar o resto. Então, e também tem a reclamação da população E eu e o Maguinho, lá no início, né, Maguinho, a gente passou olhando todas as pontes, que contamos 12, né? Mais ou menos. E,
2: não me engano isso, 12.
3: É, e, então, o caminho que vai de Ressaquinha ao Peixoto, até Simontã, as patroas às vezes passam, e a culpa não é do operador, porque talvez se ele passar para fazer um buraco ali naquele local onde ele passa, acaba que talvez ele pode ser chamado a atenção do próprio encarregado. E a população vê a máquina passando em cima dos buracos também, elas queixam que a máquina passou e não pôde tampar os buracos. Então tem que conversar sobre isso. Por isso eu peço ao prefeito que faça uma reunião com os encarregados, e eu quero participar e espero que algum vereador que puder também na terça-feira, eu já até falo o dia que eu quero que o prefeito esteja nesse dia lá com todos os encarregados, que passando essa amanhã na próxima terça. Obrigado.
4: Pronto, Carlos. Boa noite, senhor presidente, nobres colegas vereadores, munícipes que nos acompanham. Gostaria de pegar um gancho na fala do líder do governo. É, também acho que os diretores, secretário, estão deixando bem a desejar. Inclusive, questão de estrada, você acabou de falar aí. Tem estrada que a gente vê que a máquina passa lá, patrola, parece que umas 3-4 vezes no ano. Agora, tem lugar que já faz aniversário que a máquina não passa lá, ela passa rodando, pulando em cima dos buracos, inclusive lá na localidade da Onça, não sei se é de pirraça comigo, por teoricamente ser oposição ao prefeito, mas que tem aprovado todos os projetos que são bons para o povo desse município, é, lá já faz aniversário que não passa a máquina, tem mais de ano que não passa a máquina lá. Isso porque a localidade é praticamente toda calçada. Se tiver lá de estrada para fazer, não deve dar 2 quilômetros. E a máquina passa lá, passa para um lado, passa para o outro, hoje passou de novo, e a gente não vê nada. Vocês estão achando que estão me prejudicando? Vocês estão prejudicando é o povo que usa aquela estrada. Porque a estrada não é particular minha, é a estrada principal. Passa ônibus de aluno, caminhão de leite, caminhão de mercadoria, tudo passa naquela estrada ali. Estrada principal, eles passam lá, até o secretário passa pulando em cima dos buracos lá, diretor, com os veículos, e não enxerga aquilo ali. Não sei se não enxerga ou se é pirraça, picuinha comigo. E gostaria também de falar sobre a indicação do Roberto, dos animais na estrada. Espero que a resposta dessa indicação não seja genérica, falando que vai ver a viabilidade para ver o que faz com aquilo ali. Será que vão esperar acontecer uma fatalidade ali? Isso já vem protelando, não é de hoje. Desde o mandato passado vem arrastando, fizeram a cerca num trecho, faltou, mas não sei de quem que é a competência, quem que tem que fazer a cerca, quem que não tem que fazer, mas espero que o executivo tome uma atitude. Ele pegue e resolva, porque vidas estão em riscos. Só isso, presidente. Muito obrigado.
5: Edinho? Catriano, eu parabenizo você de ter conseguido falar com o prefeito. Eu não consegui, não. Hoje a gente tinha marcado uma reunião no Canjamba para conversar com a população, porque até então diz que é vontade minha e de mais um, e não é da população. Então a gente tinha marcado, mas infelizmente não deu. Ele passou do horário, ele desmarcou. E peço até desculpa à população do Canjamba, que prometeu voltar semana que vem. Né? Novamente tivemos uma promessa de voltar a semana que vem para a gente conversar. Ou no final dessa, essa eu não vou estar presente. Eu acredito que ele não vai lá, né, resolver um problema que a gente está resolvendo sem eu estar presente. Então, provavelmente iremos a semana que vem. E da Vargem não foi resolvido nada que foi pedido. E eu, ao contrário de vocês, não reclamo de secretaria.

0: é do prefeito. Mesmo porque ele é o principal. Os outros acompanham. Vá, Nilton.
1: Essa questão de secretário não atender telefone já foi falado na reunião passada, já foi falado em outras reuniões. E acho que o prefeito tem que começar a enxergar de uma forma diferente quem está ajudando e quem está atrapalhando. Porque a reclamação contínua toda hora, a população é vereador, né? Tem que fazer uma análise de que está realmente andando, o que não está andando, e fazer uma avaliação. Né? Se tiver ruim, tem que trocar. Ué. É normal, ué. Cargo é de livre nomeação e exoneração. Né? De acordo, a não ser que o prefeito está satisfeito. E aí tudo bem, se ele está satisfeito com o jeito que o pessoal está conduzindo, né? Porque reclamação está ocorrendo constantemente. E a questão da estrada lá na Onça, lá, e eu sou testemunha, porque o trecho lá está ruim mesmo e tem bem tempo que não passa a máquina lá. É. Pois é, então assim, é desnecessário esse tipo de atitude. O município é um só, não existe essa questão de adversário político. Você não pode penalizar a população. Se tiver acontecendo isso, é um erro crasso, é uma burrice. Porque não penaliza o vereador, penaliza a população. Quem que é usuário é a população em todo o município ali. É uma estrada que tem muito movimento, inclusive de pessoal que vai acesso para remédios, onde é que não passa no túnel, ele passa por ali. Então, assim, lamentavelmente, a questão do telefone também, eu tive sexta-feira uma situação parecida, realmente, novamente, não atendeu, né, mas aí eu tive a sorte de encontrar e parei o carro e conversei pessoalmente. Mas é uma falta de respeito, de consideração, não atender um telefone, isso é o cúmulo do absurdo. Mais algum vereador deseja manifestar alguma coisa? Guilherme Dias? Os requerimentos em apreciação, todos os requerimentos estão em apreciação.
2: Sim.
3: Sim.
4: Sim. Sim.
1: Os requerimentos aprovados, mas eu falo com os vereadores que o requerimento, mesmo aqueles requerimentos que não partem do plenário, o prazo é o mesmo, tá? Se já tem decisão sobre isso, a gente coloca em apreciação, mas o descumprimento de resposta, ele é improbidade, tem que responder. E responder de forma satisfatória.
2: Sobre os requerimentos também, gostaria de pedir uma atenção do secretariado, do senhor prefeito, que respondam eles com a melhor clareza, né, que se ouve os requerimentos, tudo bem elaborado, pedindo respostas objetivas. Eu acredito que o secretariado tem capacidade para responder esse requerimento de forma clara, do jeito que está pedido, porque todos foram contratados através de currículo. E eu acho que, de certa forma, essas respostas que estão chegando aqui é um desrespeito com os vereadores que fizeram o requerimento e com todos os munícipes. Porque você vê aqui todas as respostas genéricas, não responde nada com nada. Pode ver que a maioria dos requerimentos aí hoje foi reiterando, porque a resposta não está como foi pedido no requerimento. Você pede uma informação, eles falam que está lá no portal da transparência. Fala que está lá no site da prefeitura. Mas você vai procurar lá, você não acha. Então, eu gostaria que o senhor prefeito, se ele estiver vendo essa reunião, ele cobre do seu secretariado mais precisão, mais, sei lá, uma hombridade maior com esta casa e com todos os munícipes. Muito obrigado.
1: Podemos dar prosseguimento? Ordem do dia.
5: Emenda modificativa número 1 ao projeto de lei 28 de 2026. Autor, Comissão de Legislação, Finanças e Justiça. Modifica o artigo 1º do referido projeto de lei. A Câmara Municipal de Ressaquinha, por seus representantes legais, aprovam o artigo 1º a vigorar com a seguinte redação. O artigo 1º passa a vigorar com a seguinte redação. Artigo 1º. O inciso 1º do artigo 5º da Lei nº 1669, de 30 de dezembro

0: de 2025, passa a vigorar com a seguinte redação. Primeiro, abrir crédito adicionais complementares no orçamento de 2026 até o limite de 10%, utilizando para tanto anulação parcial ou total de dotações previstas. Ressaquinha, 5 de agosto de 2026. Jonathan Carlos Ferreira Furtado, relator. Roberto Carlos Rodrigues, presidente. Éder Wander de Souza, secretário. Justificativa. A presente emenda modificativa tem por objetivo reduzir de 15% para 10% o limite de autorização para abertura de créditos adicionais suplementares mediante anulação parcial ou total de dotações orçamentárias, previsto no projeto de lei orçamentária anual para o exercício de 2026. A alteração proposta busca fortalecer o controle e a fiscalização da execução orçamentária pelo Poder Legislativo, conferindo maior transparência às alterações realizadas no orçamento aprovado pela Câmara Municipal. Embora a abertura de créditos suplementares seja um instrumento legítimo e necessário para a gestão pública, a fixação de um percentual mais moderado preserva a flexibilidade administrativa necessária ao Poder Executivo, sem comprometer a participação do Poder Legislativo nas alterações orçamentárias de maior relevância. Dessa forma, ao estabelecer o limite de 10%, a emenda busca assegurar o equilíbrio entre a autonomia administrativa do Executivo e a competência constitucional do Legislativo de acompanhar e fiscalizar a execução do orçamento público. Por essas razões, solicita-se o apoio dos nobres vereadores para aprovação da presente emenda modificativa. Ressaquinha, 5 de agosto de 2026. Jonathan Carlos Ferreira Furtado, relator. Roberto Carlos Rodrigues, presidente. Éder Wander de Souza, secretário.
1: Em votação, a emenda. Carlos Magno.
2: Senhor presidente, mais uma vez, não nos foi passada a emenda junto com a pauta. Aí depois o senhor dá uma cobrada, por favor. Meu voto é sim.
1: A Denise.
3: Sim.
1: Roberto Carlos.
4: Sim.
1: Vanildo.
5: Sim.
1: Catriano.
6: Sim.
1: Éder Wander.
7: Sim.
1: Guilherme Dias.
8: Sim.
1: Jonathan Carlos.
9: Sim.
1: 8 votos favoráveis, nenhum voto contrário, emenda aprovada.

0: Comissão de Legislação, Finanças e Justiça. Propositura. Projeto de Lei nº 28 de 2026. Ementa. Altera o inciso 1º do artigo 5º da Lei nº 1669, de 30 de dezembro de 2025, que estima a receita e fixa a despesa do município de Ressaquinha para o exercício de 2026 e dá outras providências. Os membros da Comissão de Legislação, Finanças e Justiça, em análise ao Projeto de Lei nº 28 de 2026, que altera o inciso 1º do artigo 5º da Lei nº 1669, de 30 de dezembro de 2025, que estima a receita e fixa a despesa do município de Ressaquinha para o exercício 2026 e dá outras providências, emitem parecer favorável à regular tramitação do mesmo.
1: Senhor Presidente, peço dispensa de detice.
2: Dispensa concedido.
0: Sala das Comissões, 5 de agosto de 2026. Jonathan Carlos Ferreira Furtado, relator. Roberto Carlos Rodrigues, presidente. Éder Vander de Souza, secretário.
2: Em votação, projeto de lei 28. Carlos Magno.
1: Sim.
2: Adenise.
3: Sim.
2: Roberto Carlos.
4: Sim.
2: Vanildo Silvério.
4: Sim.
2: Catriana Meire.
3: Sim.
2: Éder Vander.
4: Sim.
2: Guilherme Dias.
4: Sim.
2: Jonathan Carlos.
5: Sim.
2: 8 votos favoráveis, nenhum voto contrário. Mantém o mesmo voto para o segundo turno de votação?
5: Sim.
1: Sim. Sim.
2: Projeto aprovado em primeiro e segundo turno de votação.
0: Emenda aditiva número 1 ao projeto de lei número 38 de 2026. Autor, Comissão de Legislação, Finanças e Justiça. Insere parágrafo único ao artigo 6º do referido projeto de lei. Artigo 6º, parágrafo único. O caráter revogável de que trata o caput do referido artigo deve ocorrer mediante decisão fundamentada e assegurado o contraditório, quando cabível. Sala das Comissões, 5 de agosto de 2026. Jonathan Carlos Ferreira Furtado, relator. Roberto Carlos Rodrigues, presidente. Éder Vander de Souza, secretário. Justificativa. As presentes emendas têm por finalidade evitar alegações de arbitrariedade na revogação de permissão do uso para utilização de espaço público na Feira Livre. Sala das Comissões, 5 de agosto de 2026. Jonathan Carlos Ferreira Furtado, relator. Roberto Carlos Rodrigues, presidente. Éder Vander de Souza, secretário.
2: Votação, a emenda. Carlos Magno.
1: Sim.
2: Adenise.
3: Sim.
2: Roberto.
4: Sim.
2: Vanildo.
4: Sim.
2: Catriana.
3: Sim.
2: Éder Vander.
4: Sim.
2: Guilherme.
4: Sim.
2: Jonathan Carlos.
5: Sim.
2: Emenda aprovada, 8 votos favoráveis e nenhum voto contrário.
0: Comissão de Legislação, Finanças e Justiça. Parecer. Propositura Projeto de Lei 38 de 2026. Ementa. Institui a Feira Livre da Agricultura Familiar e do Artesanato do município de Ressaquinha. Dispõe sobre sua finalidade, organização geral, permissão de uso do espaço público, cria o Conselho Gestor da Feira Livre e dá outras providências. Autor, Executivo Municipal. Os membros da Comissão de Legislação, Finanças e Justiça, em análise ao projeto de lei número 38 de 2026, que institui a Feira Livre da Agricultura Familiar e do Artesanato no município de Ressaquinha, dispõe sobre sua finalidade, organização geral, permissão do uso do espaço público, cria o Conselho Gestor da Feira Livre e dá outras providências. Emitem parecer favorável à regular tramitação do mesmo. Sala das Comissões, 5 de agosto de 2026. Jonathan Carlos Ferreira Furtado, relator. Roberto Carlos Rodrigues, presidente. Éder Vander de Souza, secretário.
2: Carlos Magno.
1: Sim.
2: Adenise.
3: Sim.
2: Roberto.
4: Sim.
2: Vanildo.
4: Sim.
2: Catriana Meire.
3: Sim.
2: Éder Wander.
3: Sim.
2: Guilherme Dias.
4: Sim.
2: Jonathan Carlos.
5: Sim.
2: Aprovado em primeira turno de votação, 8 votos favoráveis e nenhum voto contrário.
6: Vai entrar, né? Da praça lá.
0: Comissão de Legislação, Finanças e Justiça. Parecer. Propositura, projeto de lei 41 de 2026. Ementa. Denomina de Praça João Carvalho Duarte, logradouro público localizado no bairro Volta Grande. Autor, Executivo Municipal. Os membros da Comissão de Legislação, Finanças e Justiça, em análise ao projeto de lei número 41 de 2026, que denomina de Praça João Carvalho Duarte, logradouro público localizado no bairro Volta Grande, emitem parecer favorável à regular tramitação do mesmo. Sala das Comissões, 5 de agosto de 2026. Jonathan Carlos Ferreira Furtado, relator. Roberto Carlos Rodrigues, presidente. Éder Wander de Souza, secretário.
2: Projeto em votação. Carlos Magno.
1: Sim.
2: Adenis.
7: Sim.
2: Roberto Carlos.
4: Sim.
2: Vanildo.
4: Sim.
2: Catriana Meire.
8: Sim.
2: Éder.
4: Sim.
2: Guilherme.
4: Sim.
2: Jonathan Carlos.
5: Sim.
2: Projeto aprovado em primeiro turno de votação, 8 votos favoráveis e 1 voto contrário. O projeto também ele seria apresentado pelo vereador Carlos Magno, como a prefeitura apresentou anterior a ele, mas eu queria deixar aqui também que o Magno também já estava trabalhando nesse projeto também, em homenagem ao Sr. João Carvalho, uma pessoa que merece toda a consideração, e eu não poderia deixar de falar também, porque, embora a prefeitura tenha apresentado, o vereador também estava trabalhando nesse projeto. Projeto aprovado em primeiro turno de votação.
6: Acabou?
2: Mais algum vereador? Deixa eu falar alguma coisa? Agradecendo a presença de todos, sobre a proteção de Deus, em nome do povo do município de Sacaquém, encerramos nossos trabalhos. A todos, uma boa noite.

Pensa num rolê gostoso, pai, aqui mesmo. Tem resenha, tem carinho, tem essa conexão, tem amizade, tem positividade e muita música pra gente curtir junto aqui. Afinal, essa playlist, pai, é pancada, hein? É pancada, te surpreende. Agora tem Breno e Matheus, vamos lá.

solteira, papai, com ela, nossa diva colombiana Shakira. Ela que continua faturando alto com a sua turnê Las Mujeres Ya No Lloran, sob o slogan de As Mulheres Já Não Choram, Mas Faturam. E, oh, como fatura, viu? Você tá doido, Shakira.

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5: 8:56.
6: 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A Marluvas está avaliando a possibilidade de ampliar suas atividades na região. Para apoiar esse estudo, a empresa está formando um banco de talentos para possíveis oportunidades de auxiliar de produção. Não é exigida escolaridade mínima. 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Faça seu cadastro e participe desse levantamento.
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5: 8:58.

Bora lá? Mais uma horinha aqui de puro vibe total pra você curtir e cantar junto com a gente. Então se conecta aí, espalha e compartilha para geral. Quero todo mundo nessa vibe, tá? Programa Vibe Total. Sei tocar violão, Cleito e Romário.